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2: Tá todo mundo curtindo aqui a edição do Adora Top, hein? Graças a Deus pela vida, pela saúde, pela família, pelo trabalho, pelo relacionamento e, acima de tudo, pelos livramentos, pelo aprendizado, pela bagagem e por tudo que Deus coloca em nosso caminho. Sempre tudo é válido, sempre trazendo um aprendizado, uma bagagem, um discernimento para nos conduzir nesta terra. Tudo de bom para você na audiência. Este é o Adora Top, que vai dando uma rápida pausa para o intervalo comercial. E a gente volta na sequência com mais um bloco com mais canções gospel aqui no Adora Top.
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3: 21 horas e 23 minutos.
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5: Ative o modo noturno para reduzir cansaço visual. No Windows, vá em configurações, tela, luz noturna. No Mac, ative o Night Shift em preferências do sistema, monitores.
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2: Já voltamos com o melhor da música gospel do seu artista predileto aqui, com Jonatas Gonçalves no Adora Top.
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0: eu gosto muito deste sucesso, viu? Mas gosto mais ainda da sua grandiosa companhia aqui na edição do nosso programa. Eu peço para que Deus possa abençoar a sua vida, os seus sonhos, os seus projetos, o seu relacionamento, o seu trabalho, a sua casa. E a gente se encontra na próxima edição do Adora Top com Jonatas Gonçalves e as mais lindas canções gospel aqui na nossa rádio. Tudo de bom para você e até a próxima.
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3: A voz de Deus ecoa pela palavra. Assim diz a Bíblia. Alegrai-vos na esperança, sede pacientes na tribulação e perseverai na oração. Romanos 12, verso 12. 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

Oi, como vai você? O programa Estação Louvor está no ar. Você sabe que ele é feito com o objetivo de tornar a sua vida muito mais feliz, mais serena. É, essa programação, ela é meticulosamente criada para oferecer a você mensagens positivas, mensagens de amor, de fé, de esperança. E é por isso que eu estou aqui no Estação Louvor para te acompanhar a partir de agora. Combinado?

0: A gente vai dar uma paradinha rápida em nossa programação, mas não saia daí. Daqui a pouquinho voltamos com muito mais para você. 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
1: 22 horas. 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
0: Oi, eu falei que era rapidinho, já estamos de volta e agora tem mais sucesso na melhor programação do seu rádio. Escuta essa aí.

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Nós não entendemos muitas coisas, mas nós confiamos naquele que é poderoso para fazer infinitamente mais. 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

Que a paz do Senhor esteja com você nessa super quarta-feira. Aqui no nosso É Para Adorar, convidamos você a mergulhar na serenidade dos louvores que atravessam gerações. 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

0: celebra Jesus essa noite. Glória! Você não precisa ver, você não precisa, os seus olhos não precisam contemplar para saber que Ele está fazendo algo. Ele diz para você nessa noite: eis que estou fazendo uma coisa nova. Aleluia!
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Estamos de volta aqui para mais momento de adoração e comunhão através da música. Sinta a energia positiva enquanto mergulhamos aí na próxima seleção musical. Se liga só.

0: com gratidão e reverência, nos despedimos de você, amados ouvintes. Obrigado por nos acompanhar aqui no É Para Adorar. Te encontramos em breve, hein?
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Que a paz do Senhor esteja com você nessa super quarta-feira. 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

Que momento especial de adoração, hein? 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Adorai Alto Vale, com você sempre! Espero que você tenha aproveitado o momento de reflexão. Agora é hora de continuar nossa experiência de adoração com mais músicas que alimentam

0: faço parte da geração que não precisa ver sinais para saber que Ele está aqui.
1: Ele é invisível, mas presente, Isaías. Creio nessa palavra.

0: Celebra Jesus essa noite. Glória. Você não precisa ver, você não precisa, os seus olhos não precisam contemplar para saber que Ele está fazendo algo. Ele diz para você nessa noite: eis que estou fazendo uma coisa nova.
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0: Estamos de volta aqui para mais momento de adoração e comunhão através da música. Sinta a energia positiva enquanto mergulhamos aí na próxima seleção musical. Se liga só.

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0: Com gratidão e reverência, nos despedimos de você, amados ouvintes. Obrigado por nos acompanhar aqui no É Para Adorar. Te encontramos em breve, hein?
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7: Oi, tudo bem? Ah, que maravilha te encontrar de novo. Eu sou o Jonatas Gonçalves, um prazer imenso e muito grato a Deus pela oportunidade de fazer parte de mais uma edição da nossa programação de hoje, neste horário marcado com Jonatas Gonçalves no Adora Top, que já está começando.
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2: Programa Dora Top com Jonatas Gonçalves fazendo parte do seu dia a dia, com músicas escolhidas a dedo do seu artista predileto. Claro, tem um pouquinho de tudo. Tem as músicas que foram sucesso e marcaram corações, marcaram épocas. E também tem as músicas novas, os lançamentos, as novidades, um pouquinho de tudo para você ficar por dentro dos bastidores e das músicas novas dos artistas. É o programa Dora Top, que volta no próximo bloco aqui na nossa rádio.
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2: Já estamos de volta no Adora Top na edição de hoje com Jonatas Gonçalves e o melhor da música gospel pra você.
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2: Tá todo mundo curtindo aqui a edição do Adora Top, hein? Graças a Deus pela vida, pela saúde, pela família, pelo trabalho, pelo relacionamento e, acima de tudo, pelos livramentos, pelo aprendizado, pela bagagem e por tudo que Deus coloca em nosso caminho. Sempre tudo é válido, sempre trazendo um aprendizado, uma bagagem, um discernimento para nos conduzir nesta terra. Tudo de bom para você na audiência. Este é o Adora Top, que vai dando uma rápida pausa para o intervalo comercial. E a gente volta na sequência com mais um bloco com mais canções gospel aqui no Adora Top.
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2: Já voltamos com o melhor da música gospel do seu artista predileto aqui, com Jonatas Gonçalves no Adora Top.
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0: Pandora Pop.
1: Ah, eu gosto muito deste sucesso, viu? Mas gosto mais ainda da sua grandiosa companhia aqui na edição do nosso programa. Eu peço para que Deus possa abençoar a sua vida, os seus sonhos, os seus projetos, o seu relacionamento, o seu trabalho, a sua casa. E a gente se encontra na próxima edição do Adora Top com Jonatas Gonçalves e as mais lindas canções gospel aqui na nossa rádio. Tudo de bom para você e até a próxima.
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0: Eu chegando aqui na sua rádio preferida com mais uma edição do nosso programa Adoração Máxima, esse programa que leva para você sempre o melhor e o máximo da adoração aqui na sua rádio. Eu sou o Diego Almeida e para nós melhorarmos então nesse momento, vamos começar o nosso programa e vamos de louvor. Vem comigo que o programa tá bom demais.
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1: Voltando com mais um bloco do Adoração Máxima, levando para você muito louvor e muita adoração para a sua vida, para o seu coração.
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1: Estamos de volta com mais um bloco do nosso programa de adoração ao nosso Deus. E nesse momento eu quero te convidar a nós continuarmos com a nossa adoração, pois o louvor tem o poder de quebrar cadeias e correntes. Então vamos unir a nossa fé nesse momento e vamos continuar com nossa adoração. Aqui vai a nossa próxima sequência de louvores.
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1: Voltando com mais um bloco do Adoração Máxima, levando para você muito louvor e muita adoração para sua vida, para o seu coração.
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1: Confere a nossa próxima sequência que já está pronta.
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2: E o programa dessa quinta-feira, ele já vai ficando por aqui. Muito obrigado pela sua presença e participação em mais um dia do nosso Adoração Máxima. Amanhã, sexta-feira, estamos de volta e eu estarei esperando por você. Fiquem todos com Deus e até amanhã. Tchau, tchau.
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7: Ei, cheguei! Alô, meu amigo! Alô, minha amiga! Hoje é quinta-feira, 21 de maio de 2026. Tá começando a edição do nosso Conectados com Deus. A partir de agora, todo mundo aqui em Conectados com Deus, com muito

aqui no programa Conectados com Deus. Você já entrou hoje em conexão a Deus? Já agradeceu por mais um dia? Se hoje não foi seu dia, meu filho, é amanhã. Deus está falando para você que amanhã com certeza vai ser um grande dia para você. Boa quinta! Tô chegando, hein? Chegando a primeira sequência para você. Bora!

0: pra cá.
1: Esse é o nosso Conectados com Deus. Muito bem. Boa quinta pra gente. Estamos na metade da semana. Tô aqui te aguardando. Gente, vamos construir aqui o nosso dia, tá? Vamos construir a nossa quinta-feira ao seu lado. O nosso canal interativo já está aqui à sua total disposição para você pedir o seu louvor, mandar para quem você quiser aí, tá bom? Você que tá no trânsito, você que tá nas avenidas BR-101, obrigado pelo carinho, obrigado pela sua audiência. Que bom que você tá aqui com a gente, né? Escolheu esse momento, esse horário para estar junto com a gente por aqui, tá bom? Vamos nessa então, a música não para por aqui.

0: Opa, maravilha! Breve intervalo comercial aqui do nosso Conectados com Deus. Fica aí, eu volto já já.
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0: Opa! Tô de volta, hein? E aí? Opa! Só eu, mas pode chamar de seu amigo. Forte abraço pra você. Tá aí com a gente. Salve, salve, juventude de Deus. A paz do Senhor Jesus, tá? Que ele venha, nos abençoe a cada dia mais. Ó, chegando mais a sequência gostosa de muita música que toca os nossos corações. Tá bom? Bora ouvir então. Chegando mais uma sequência pra você aqui, ó. Você tá no nosso Conectados com Deus.

É a sua música, é o seu louvor. Passando por aqui no nosso Conectados com Deus. Muito prazer, Marcos Santos na voz. Que bom que está aí com a gente. Ligado nesta quinta-feira, metade da semana. Sexta-feira chegando por aí. Vamos pra frente, hein? Deixa eu mandar um abraço pra nossa amiga Daniela. Tá por aqui ouvindo a gente. Alô, Dani, beijo pra você. A Euzilane. Também tá por aqui a Cida Vieira. Tá curtindo a gente. Obrigada, meninas, pelo carinho. Obrigado pela audiência. Entre agora em contato com a gente. Já pede sua música. Já manda seu alô, seu recado pra quem você quiser. E a música não para por aqui.

0: maravilha, gente. E assim a gente fecha muito bem a edição dessa quinta-feira. Amanhã tem mais pra você, tá bom? Pra fechar muito bem a semana aqui com você. Ó, cuide-se bem de você bem e cuide-se um dos outros. Tchau, fui!
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Olá, mais uma quinta-feira e nós estamos aqui juntinhos com o Estação Louvor, o programa que é inspiração para movimentos cada vez melhores, para atitudes mais positivas, mais humanas, mais divinas, enfim. Nós temos uma programação que é a inspiração para você, ouvinte. E claro que você é a nossa inspiração, é a razão de estarmos aqui mais uma vez no Estação Louvor.

0: Aqui os intervalos são sempre muito rápidos, então não saia daí, é rapidinho e a gente volta com muito mais música. Até já!
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0: Muito bem, já estamos de volta aqui na sua rádio com a melhor programação. Foi um intervalo super rápido e já trazemos mais sucessos para você.
2: Agora sim, vamos lá, todo mundo assim, ó. Escuta essa mensagem.

0: A gente vai dar uma paradinha rápida em nossa programação, mas não saia daí. Daqui a pouquinho voltamos com muito mais para você. Estação Global.
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0: Oi, eu falei que era rapidinho, já estamos de volta e agora tem mais sucesso na melhor programação do seu rádio. Escuta essa aí.

0: nosso encontro de hoje, infelizmente, está terminando. Espero que você tenha gostado. Eu fiquei muito feliz da gente se encontrar mais uma vez aqui na sua rádio. Tá combinado? A gente vai se encontrar de novo. Então, obrigado pela sua companhia, pelo carinho de sempre e pela audiência maravilhosa. Tchau, tchau.
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5: Graça e a paz, povo do avivamento. Muito bem, minha gente. Chegamos por aqui para mais uma edição desse programa que é topzera do seu rádio, o programa Diante do Altar, com muita alegria, programa pra cima, de segunda a sexta-feira, nesse horário, a gente entra no ar pra abençoar a sua vida. Eu peço permissão e licença aí pra entrar na sua casa, pra entrar no seu local de trabalho, onde você tá, pra abençoar a sua vida. Sou seu irmão em Cristo, pastor Gilvani Nunes, nessa quinta feroza. É mais uma edição que chega por aqui pra abençoar a sua vida, e você sabe, né, que aqui no programa Diante do Altar tem palavra, tem louvor de Deus pra sua vida, aquela super sequência de louvor abençoado para te abençoar nessa uma hora que vamos passar junto, eu daqui, você daí, e claro, ouvindo a melhor programação nessa rádio que é top para você. Eu começo agora a nossa super sequência, liberando aquela bênção para você e dizendo que a cada louvor Deus fará coisas grandiosas na sua vida. Abre o teu coração, Deus quer falar com você hoje aqui na programação. Sobe então o volume e vem comigo, porque a partir de agora começa a nossa super sequência dessa quinta feroza, e eu quero abençoar você poderosamente. Solta o som, produção, e vamos de música boa para começar a nossa programação.
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1: Tudo bem, tem pra vocês então. Voltamos depois dessa super sequência de Deus pra sua vida. Nos resta agora ir pra um rápido intervalo e voltamos já já, trazendo mais de Deus pra você, trazendo mais louvor, mais bênção de Deus na programação Diante do Altar. Diante do Altar, volta já. Fica por aí, não sai não, não muda de frequência não, hein? Fica por aí e aproveita e faz o seguinte, chama mais alguém pra ouvir a programação. Volto já já, trazendo mais de Deus pra sua vida, o melhor de Deus tá rolando aqui na melhor. Volto já já.
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0: Programação diante do altar. Isso mesmo, depois desse intervalo abençoado aí, você volta ouvindo a programação mais top do seu rádio, trazendo alegria pra você na rádio mais top que você ouve todos os dias. Olha, agora a gente vai de mais canção pra você, mas a gente quer agradecer muito você pelo carinho da sua audiência, por você estar junto com a gente aí acompanhando. Espero que esteja gostando da programação diante do altar e que você possa divulgar pra mais gente pra ouvir a nossa rádio e ouvir a nossa programação que rola por aqui de segunda a sexta-feira. Isso mesmo, nesse horário você ouve a gente. E agora, chega de blá, blá, blá. Eu tenho mais louvores bonitos pra você no seu coração. Abra o coração e... deixa Deus te abençoar. Como eu digo sempre, aumenta o volume, porque o melhor de Deus está aqui.
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0: 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Que canção maravilhosa foi essa que você acabou de ouvir, hein? Que coisa boa, você está sendo abençoado aqui na programação Diante do Altar. A gente vai dar uma rápida pausa e já voltamos já já com muito mais de Deus para sua vida, com muito mais coisa boa para o seu coração. Por isso eu te peço, não sai daí não. Quando a gente vai dar essa pausazinha rapidinho, você chama alguém, aproveita, convida alguém para poder assistir, para poder ouvir a programação na melhor programação do seu rádio aqui com a gente, beleza? Então espero você convidando alguém para poder ser abençoado junto com a gente aqui. Já volto já já. É 2 minutinhos. Sai daí não.
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0: Voltamos do intervalo com esse programa que hoje tá top, top, top, top, top. É um prazer saber que você tá junto com a gente na programação alegre, feliz e abençoada do seu rádio. Programação pra cima, programação que traz a bênção de Deus em forma de louvor e palavras. Muito obrigado a você que dá carona pra gente aí no seu rádio, você que tá acompanhando a nossa programação Diante do Altar. Muito obrigado pelo carinho. Então, ó, dedicado a você, vem essa super sequência de canção bonita, aumenta o volume aí porque vem louvor abençoado pro seu coração, tá bom? Então aumenta o volume porque o melhor de Deus está por vir, está por vir. Bora com a gente!
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0: No livro do profeta Isaías, no capítulo 40, versículo 31, a palavra de Deus diz assim: mas aqueles que esperam no Senhor renovam as suas forças, voam alto como águias, correm e não ficam exaustos, andam e não se cansam. Meus amados, eu trago uma palavra.
1: Bom dia, povo de Deus. Bom dia. Começando todo atravessado, todo atrasado. Perdi o sono na madrugada esperando chegar 3h40 para vir aqui começar a moda de viola. Esperando o celular tocar e não tocava. Não tá na hora. Despertou, mas era da minha esposa para ir trabalhar. Me perdoa, você estava esperando a madrugada, modo de viola, né? Mas enfim, vamos começar agora então. Sem mais delongas, tocamos modo de viola, depois já tocamos a palavra, porque agora já a maioria, já o povo que escuta a gente também ouve a gente às 8 horas da manhã, tá bom? Ótima manhã para você. Muito frio na nossa cidade. Como é que tem na tua cidade? Tudo bem? Essa é a Rádio Adorai Tu Vale, 3 anos e 7 meses junto com você, para honra e glória de Deus. Tudo para honra e glória de Deus. E que seja um dia maravilhoso, um dia abençoado, que comece muito bem, você trabalhando, você aí já tomando chimarrão, ou deitado ainda ouvindo a rádio. Muito obrigado, viu? Muito obrigado pelo privilégio de eu poder estar aí na tua casa levando essa mensagem para você através da rádio, tá bom, família? Aquele abraço no coração. Para você refletir já no versículo que a gente vai refletir hoje, no dia de hoje, aqui, um tema para o dia de hoje, tio Eloy. Qual que é o tema aqui, né? Aqui. Seja abençoado com a palavra de Deus. Uhum. A palavra de Deus nos abençoa de muitas formas. Ela nos mostra o caminho para a salvação em Jesus e nos ensina a viver para agradar a Deus. Através da Bíblia, aprendemos como podemos ser abençoados por Deus, onde podemos encontrar proteção e socorro, e como podemos alcançar sabedoria. Por isso, leia a Bíblia e seja abençoado. Hoje, dia 21 de maio de 2026. E qual que é o tema sugerido? 1 Pedro, capítulo 2, versículo 2 ao 3. Com Cristo recém-nascido... Aqui, perdão, não tem nada de Cristo aqui, eu tô sem óculos, já viram, né? Como crianças recém-nascidas... Cadê o óculos, tio? Tá aqui. Senão fica feio o pessoal que tá aí ouvindo. Como crianças recém-nascidas, desejem de coração a lei espiritual, puro, para quem por meio dele cresçam para a salvação. Agora que provaram que o Senhor é bom. Se você já provou que o Senhor é bom, assim como você espera uma criança recém-nascida, ou como a criança recém-nascida cresce muito rápido, assim vocês possam crescer em fé também no Espírito Santo. Amém? Bora lá, família. Ótima manhã. Daqui a pouquinho, 8 horas, estou aqui de volta, se assim Deus permitir. Moda de viola linda para você. E valeu, gente.

0: lado dele, levanta a Bíblia, vai, ali em cima, aqui embaixo. Isso, levanta a palavra de Deus. É pro tamanho dela, tá, gente? Ó, 5 quilos de Bíblia.
1: Nós não podemos perder o costume. A tecnologia veio, sim, para ajudar, mas não perca o costume de carregar a sua espada. Nós precisamos mostrar quem nós somos, de verdade. Não só falar que somos, nós precisamos ser de verdade. Amém? Nós vamos contar um pouquinho da história da nossa Bíblia através de uma moda de viola. Tem mineiro aqui, gente? Eu gosto sempre de perguntar. Nós somos mineiros de Belo Horizonte e moda de viola é a cara do mineiro. Mas, na verdade, muitas pessoas não sabem, né, Pierre, o que, que é uma moda de viola.
0: Moda de viola é aquela música que é cantada só os versos e duas vozes fazendo dueto. É mais ou menos assim, ó. Vou mostrar pra vocês.

0: sua Bíblia o mais alto que você puder agora, vai.
1: Na nossa vida.

Então, se vamos mostrar para o Brasil como é que canta Pierre Thiele, cantando uma composição do goiano e Luizinho Rosa, O Poder do Criador.

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Olá, muito bom dia, família. Família do Arelto Vale, como é que vocês estão? Na paz do Senhor Jesus, graça e paz, shalom, paz de Deus, como queira cumprimentar, ou simplesmente bom dia. Bom dia. Que dia lindo, hein? Bem frio na cidade, alguns lugares aí mais altos, provavelmente deu geada nessa manhã. E claro, claro, tá, ainda tá frio. Um sol, né? Sol lindo, céu azul, lindo, lindo, lindo. É, no vale que a gente podia olhar ali para a parte do lado da barragem oeste da cidade de Taió, a neblina todo branquinho, e aqui nós do lado mais alto, tudo clarinho, limpinho, limpinho, né? Muito bom dia para você, onde quer que você esteja. Como é que tá aí na tua cidade? Tá frio? Como é que tá aí na tua cidade? Tá quente? Nós estamos falando aí para não só um bairro, mas nem uma cidade, mas nem um estado, nem um país, e sim vários países aí conectados junto com a gente, várias cidades, vários estados, vários bairros e assim por diante, né? Que a paz do Senhor Jesus, que a paz do Senhor Jesus possa invadir tua casa, resplandecer tudo novo, curar tudo que é preciso curar, perdoar o que é preciso perdoar, e que possa ser um dia maravilhoso para mim e para você. Aqui eu quero já pedir perdão para Dona Quitéria. Dona Quitéria, que traz as bênçãos para nós. Ontem, com tudo aquelas bênçãos que nós tivemos, eu esqueci o hino que ela pediu, mas hoje quero tomar um cuidado e trazer o hino para você, tá bom, Dona Quitéria? Muito obrigado por ser essa pessoa tão especial aqui para nós, né? Quero agradecer de coração. E podemos seguir em frente com a programação, 8 horas, 5 minutos, mensagem do dia, né? Seja abençoado com as palavras de Deus. É quinta-feira, 21 de maio de 2026. A palavra de Deus nos abençoa de muitas formas. Ela nos mostra o caminho para a salvação em Jesus. E nos ensina a viver para agradar a Deus através da Bíblia. Aprendemos como podemos ser abençoados por Deus, onde podemos encontrar proteção e socorro, e como podemos alcançar a sabedoria. Por isso, leia a Bíblia e seja abençoado. Mais um texto para você aqui, em respeito à Bíblia, a gente tira o fundo musical, como diz assim: como crianças recém-nascidas desejam de coração a lei espiritual puro para por meio dele cresçam para a salvação, agora que provaram que o Senhor é bom. 1 Pedro, capítulo 2, versículo 2 ao 3. Ler a palavra ajuda você a crescer no Senhor, mas você deve tomar iniciativa de se fortalecer no Senhor. Como dizem os versículos de 1 Pedro, capítulo 2, versículo 2 a 3, você deve desejar nutrição espiritual. Não é só ler e pronto, mas meditar e aplicar o que lê, pedindo a Deus sabedoria para viver sempre na sua vontade. Deus deseja seu crescimento, que você seja forte nele, para poder enfrentar os desafios da vida. E ele te deixou a sua palavra, além do Espírito Santo, como direção para a sua vida, e para que você receba bênçãos diariamente. Aproxime-se de Deus todos os dias e receba o que ele quer lhe dar. Seus dias serão muito melhores quando você

os ensinar com Deus. Quando você os iniciar com Deus, seus dias, pega isso aqui para você aqui, ó. Seus dias serão muito melhores quando você os iniciar com Deus. Salmos 5, versículo 3, que nos diz assim, ó, de manhã ouves o Senhor, o meu clamor. De manhã te apresento a minha oração e aguardo com esperança. Salmos 5, 3. Em Hebreus 4, 12 também nos diz assim, pois a palavra de Deus é vida, pois a palavra de Deus é viva e eficaz. É mais afiada do que qualquer espada de dois gumes. Ela penetra até o ponto de dividir a alma e espírito, juntas esse justam-se as medulas e julga os pensamentos e as intenções do coração. Hebreus 4:12, para a gente poder meditar nesta manhã. Forte, né, gente? Forte a palavra. Essa palavra de Deus que é mais afiada que uma espada de dois gumes, onde que ela simplesmente divide a alma e o espírito, e ela consegue ver a intenção do teu coração. Qual que é a intenção do teu coração? Você já está começando a programação, começando amanhã com a programação da rádio, mas você já está começando a agradecer? Que ele possa ser a luz para a tua vida, que ele possa ser a esperança na tua vida, que esse dia hoje, quinta-feira, que ele possa ser o sol que brilha. E olha, adore, adore ele, porque a ele é toda honra, toda glória para todo sempre. Confia em Deus, confia. Eu sou testemunha, se você confiar. Por mais que muitos murmuram contra a gente, por mais que muitos acusam a gente, por mais que muitos só veem os defeitos na gente, Deus não olha o que a gente tem. Ele olha o coração. Que você possa ser julgado pelo coração. E pelo teu coração, e o meu coração, eu e você podemos mudar nossas atitudes para não sermos também tão julgados. Que Deus abençoe teu dia. Vamos orar? Quero que hoje, quinta-feira, mandar um abraço especial para a irmã Andresa Hitzmann e também, claro, para a irmã Roda, está aí ouvindo também. Ótimo dia para vocês. Se tiver mais alguém junto, muito obrigado. Ótimo café para vocês. Vamos orar? Deus de Abraão, de Isaac e Jacó, meu Senhor Deus, estás digno, Pai, de toda honra, digno de toda glória para todos sempre. Eu te louvo, eu te bendigo, Senhor. Graças te dou. Muito obrigado por esse dia, obrigado pela oportunidade de estar aqui na rádio, obrigado por cada pessoa que está ouvindo. Permaneça conosco, pois queremos te adorar, te exaltar para todos sempre. E peço, Pai, sonda-me o meu coração, porque preciso da tua presença cada vez mais. Amém.

0: Belíssima canção! Começamos linda canção com Aline Barros, Sonda-me, Usa-me. Ei, canção maravilhosa para mim e para você, né? Como é que tá tua mãe aí? Tá tudo bem mesmo? Que maravilha! Gratidão aqui a todos que estavam aqui orando pela gente aqui também. Que bom, né? Muito obrigado mesmo. Olha lá que tem quem tá mandando já alôs, alôs aqui para nós aqui, ó. O Felipe de Santa Cecília, aqui está frio, 4 graus. Está com sol, uma quinta-feira abençoada por Deus, para todos nós. Amém. Obrigado, Felipe. Deus abençoe grandemente. Denise Kreitloff de Itaió, junto com a gente aqui também. Ela nos manda assim, ó, ela aqui que ela mandou. Bom dia, na paz do Senhor. Gostaria de ouvir Além dos Nossos Olhos com Raíssa e Ravel. Ofereço a todos os ouvintes. Deus abençoe. Obrigado de coração, Denise Kreitloff. Toda a família, eu, esposo, o Harry Kreitloff, Matheus Kreitloff. Deus abençoe grandemente a vida de vocês. E na madrugada aqui, quem estava orando junto com nós aqui também, bem cedito, a todos que ouvem a rádio 4 horas da manhã, me perdoa, gente. Eu dormi até meia-noite, aí eu acordei com a cachorra que está na parte da frente ali, latindo. E quando o sol da frente late, é sinal que atrás não tem nada enquanto não latiu, né? Tá dividido o terreno, né? E ela latia, e eu vi que ela latia porque era o sentido... A gente conhece o cachorro, se tu tem um cachorro bom, principalmente da raça pastor alemão, ele muda os latidos, né? Quando é um bicho, quando é algo assim, ele muda. E isso você consegue decifrar. Eu vi que era, estava latindo para um bicho, ou um pássaro, algo assim, uma coruja, algo. É um latido diferente. E eu acompanhei, olhei na câmera, ela estava olhando para o recinto do galinheiro e tentando abrir o portão. Eu pensei, eita, Lelê, é uma raposa, é um gambá. E ela continuou a latir, e eu vi que o olho dela foi acompanhando, sentindo que o animal que ela estava olhando, né, estava indo sentindo ao mato. E aí só chamei, já ficou quietinha, e não consegui mais dormir. E comecei a orar, ora, ora, ora, comecei a dormir, cochilei, pensei assim, daqui a pouco vai despertar o celular para mim ir ligar a rádio, né? Vou dar uma cochiladinha, já que eu orei bastante, para ligar a rádio 4 horas da manhã. Despertou o celular. Despertou o celular 6h20, cara, da minha esposa, para ir trabalhar. 6h10, se não me engano, né? Mas, bênção de Deus. Eu já ganhei aqui várias fotos aqui, ó. Um cenário lindo de sol, né? Muito lindo aí, o sol aqui no Alto Vale Catarinense. Como é que tá aí na tua cidade? Manda foto, queremos fotos aí também. Quem já está aqui junto com a gente, aqui desde a madrugada, mandando palavras aqui para nós, orações aqui também, aqui ó. Ah, Marlovo dos Santos, eu peço oração pela Marlovo dos Santos. Hoje ela saiu 2h40 da manhã para fazer a cirurgia tão esperada do pé dela, tá? Então, vamos estar orando por ela aqui, vamos estar orando pela vida dela aqui também. Hoje, né, provavelmente já está na mesma cirurgia uma hora dessa. Ou não, ela ter saído tão cedo, não andava de estar na mesma cirurgia. Que dê tudo certo, que ela possa caminhar tranquilamente, sem ter aquela dor do osso furando a carne, né? Vamos aqui, ó, estamos orando por ela, vamos digitar lá, estamos orando por você, né? Todos aí que puder interceder pela irmã Marlova, você, que assim, todos que puder estar intercedendo, então, pelo Marlovo, ao dia de hoje, que dê tudo certo, em nome de Jesus, amém? Que ela possa testemunhar, glória a Deus por isso também, né? Quem mais aqui mandou mensagem para mim aqui na madrugada, aqui junto com a gente, aqui o Souza, já tá aí junto com a gente aí também. Denise Armelini mandou um ótimo dia para todos nós, e um buquê de flor para você, né? Uma xícara de café, que luxo, né? Quem mais aqui junto com a gente aqui também? Maria Leopoldino, de Canela, Rio Grande do Sul, bom dia. O Souza, de Itaió, também junto com a gente, mandou aí também já a mensagem, hein? Tô aprendendo com o céu. Vocês viram lá o vídeo que eu fiz lá da festa da Igreja de Confissão Luterana? Tá lá no Facebook, lá aparece o Souza, aparece a Morgana, aparece o pastor Mauro, levando um baita susto quando cai um banco. Ele grita, ah, o banco caiu, mas a criança tá de pé. Eita, Lele, foi bonito. Edna Spredman, lá do Ribeirão do Salto, junto com a gente também. Bom dia, linda reflexão, Deus abençoe nosso dia. Reflexão 6h25? Ah, era eu fazendo a reflexão aquela hora. Eu trouxe a reflexão. Não sei se eu trouxe a reflexão aquela hora. Eu nem me lembro a hora que eu acordei. Acho que eu trouxe sim, né? Deus abençoe grandemente. Obrigado de coração. Tá aí ouvindo Edna Spreadman. Obrigado de coração pelo carinho. Rosalina da Silva, aí de José Boiteu. Até que enfim apareceu José Boiteu, né? Bom, ontem a Lídia também estava junto com a gente. Um abraço, Lídia. Rosalina, Deus abençoe todo o povo aí de José Boitê. Como é que é o nome dela? Até esqueci já o nome, né? Eu sei que é Leite. Eu sei que é Bac Leite. É, daí tem a facção também. É, aí também. Joyce não é Joyce. Esqueci o nome. Aquela Lemua, quem tem uma Lemua que é lá de José Boitê também, que tem uma facção. Ela mandou assim, ó. Então, quinta-feira para hoje e sempre. Você precisa ter fé e deixar conduzir a tua vida nas... Não desista, ele te criou para vencer, amém? Bom dia, obrigado de coração, Deus abençoe grandemente Rosalina de Agrolândia, não, né? José Boiteus, Deus abençoe grandemente. Liriana, junto com a gente de Itaió, ela mandou assim, ó, a vida é um momento, é um sopro. É um gesto só, leve daqui o amor que deu e me venceu e rendeu a alegria, o carinho e mais nada, né? Obrigado de coração, Deus abençoe. E agora sim, a dona Quitéria, dona Quitéria. Olha. Que é isso, tio Eloy? Ah, é uma canção que vai começar aqui, né? Batimento cardíaco, me deu ruim. Sai daqui, vambora. Vamos ver o que, que tem aqui então, pra nós aqui também, aqui, né? Olha aqui, ó. A dona Quitéria, Vadilha Solteira, São Paulo. Dona Quitéria, perdão que eu não toquei teu hino, mas hoje eu vou tocar, tá bom? Deus abençoe.
1: Bom dia. Paz de Jesus Cristo. Bom dia para todos vocês. Todos vocês. Abençoe nós. Abençoa a sua vida, abençoa a sua casa, consagra a sua casa, abençoa a sua esposa, abençoe a Cauane, todos seja abençoado por Deus, que Deus te ilumine teus caminhos, que Deus guie teus passos, em nome do Senhor Jesus Cristo, que seja abençoado pelo Divino Espírito Santo de Deus, abençoa todos mesmo. Que neste dia de quinta-feira seja um dia abençoado para vocês e todos nós também. E fica na paz de Deus. Em nome do Senhor Jesus.
0: Que maravilha, dona Quitéria. Obrigado por essas bênçãos. Deus abençoe grandemente. Em nome de Jesus, amém? Olha só, tem várias pessoas mandando mensagem, mas eu tenho que tocar um louvor que foi pedido. Além dos nossos olhos, essa passou um pouquinho, né? Passou 30 minutos aí depois que ela pediu o louvor, mas está indo louvor então para Denise Kreitloff e também o esposo Harry Kreitloff e filho Matheus Kreitloff. Olha que bonito, chique. Bora!

Família, agora aqui, ó, utilidade pública urgente, tá, gente? É, atenção a todos aqui do Alto Vale Catarinense que tem o sangue O negativo. A filha da dona Terezinha, a Lu, mais conhecida, ela está entre a vida e a morte no hospital de Rio do Sul. Se porventura você tem o sangue O negativo e mora aqui em Salete, ou em Taió, em Santa Catarina, ou a Rio do Campo, Santa Terezinha, que seja, onde for o lugar, essa moça está entre a vida e a morte. Já foi tentado sangue O negativo desde Blumenau, desde Birama, nada, nenhum, não existe no estoque, como um sangue raríssimo, tá? Então, a Prefeitura de Itaió disponibiliza 2 carros da saúde para pegar você onde você está aqui na cidade e levar você até no hospital e trazer de volta, tá? Quem pode salvar essa moça, ela está entre a vida e a morte, precisando deste sangue raro O negativo. Talvez você é de Blumenau, você pode até dar um jeito de conseguir vir até Rio do Sul ou falar com o próprio hospital para mandar que se consegue mandar para aquela moça em Rio do Sul. É necessário que você possa ajudar. Sangue O negativo, então, para a filha da irmã Terezinha, Luana, se não me engano o nome, bem claro. Já vou conseguir também a foto para colocar no grupo. Já conversei com o Emerson para colocar também na rede, na Rádio Educadora também, no site, né? Então, se você pode estar junto aí, ó, não esqueça, tá? Não esqueça, tá bom? Aqui, ó, a Terezinha, tá? Que já ganhei um contato. A irmã Terezinha, tá aqui, eu tenho contato dela aqui também. Se você, porventura, precisar de alguma coisa, né? Então, aqui, ó. Eu conheço essa irmã Terezinha, já vi ela, não tô lembrada onde. Vou mandar aqui ao vivo até pra ela. Olá, irmã Terezinha, tudo bem? Eloy, da Rádio Dourado do Vale. Estamos aqui na campanha pela vida da tua filha e vai vencer em nome de Jesus. Não só pelo sangue, mas também agora mais pessoas aqui orando. Consegui também para colocar na Rádio Educadora, no site da Rádio Educadora. Eu preciso de uma foto da tua filha. Isso ajuda o pessoal a se sensibilizar mais também, tá? Pronto. Então, tem quem tem o sangue O negativo que puder estar junto aí, ajudando essa moça, né? O negativo com urgência. Eu conheço alguém que tem, que pode salvar uma vida. A vida dela depende da sua, tá bom? Bora, família. Olha, tem mais participação. Um abraço para quem tá ligado aqui junto com a gente, que o Irineu da Silveira, paz do Senhor Jesus, na escuta ainda aquele que... Peraí. Na escuta, manda aquele alô abençoado para a família do tio Ederley e para minha família também, especial para todos os ouvintes dessa abençoada rádio. Então tá, um alô para a família do tio Ederley, tia Miriam, Pedro Henrique, a esposa Cat Tais, também João Gabriel, Luiz Miguel e Davi Lucas, tudo bem com vocês? Né? Um alô especial para a família do tio Irineu também, o tio Irineu também próprio, a tia Miriam, né? Isabela, né? Troquei já o nome, né? Isabela, troquei o nome, agora já tô botando até o nome da família, Irineu, Sara, Sara, Letícia e Ítalo, é isso, né? Letícia, o Ítalo e o pai Ivo, né? Sempre na escuta aí também, em Vitor Meirelles, e um alô para todos que estão ouvindo a rádio Adorai Alto Vale e também a pedido do tio Irineu, se tu não viu, nem eu. Bora lá, família, vem junto. Hã? Não, mas se tu não viu, eu também não vi, mas se tu não sabe, nem eu, né? Bênção de Deus, obrigado de coração você que tá aqui junto com a gente. Essa é a sua rádio totalmente diferente. Vem junto com a gente, obrigado de coração pelo teu carinho, pela tua audiência aqui, junto com a gente. Muitas fotos de sol lindo, né? Manda aí a foto, como é que tá a tua cidade aí, tá bom? Quem está aqui junto com a gente aí também, muito obrigado pelo carinho. A Liriana mandou uma foto linda aqui no meio das... O que é essa aqui? É Palmeira? Não, qual é que é o nome disso aqui? É Palmeira Real, né? Linda foto também. Bom dia, na paz do Senhor. A vizinha dela, a Editil, tenha fé. Aquilo que as nossas mãos não alcançam, Deus abraça pra gente. Bom dia. Verdade, obrigado, Editil. Obrigado do coração. Quem mais aqui junto com a gente aí também? Rosali Leite Thomas.
Mandou Deus te cubra de bênçãos. Bom dia, obrigado de coração. Mais uma foto linda da Liriana, né? Aqui, ó, um pé de flor. Isso aqui é aquela flor extremamente venenosa, se eu não me engano, aquela flor que ela botou na frente, não consegui ver direito por causa do sol, ou é um pé de boldo, não estou conhecendo o quê. A irmã Eunice de Itajaí mandou aqui, ó, por onde passar que Deus abra seu caminho e te permita vencer em toda qualquer dificuldade. Que Deus te abençoe, bom dia, obrigado de coração. Irmão Paulo, segurança de Florianópolis, junto com a gente também. Eu creio em nome de Jesus Cristo. Ele mandou sobre uma frase que foi mencionada acima também aí, né? Glória a Deus, glória a Deus. Essa frase mesmo de cima que eu acabei de ler, que a irmã Anice mandou, né? Bora lá, um abraço pro Alex. Lembra que vocês oraram pelo Alex? Ele tá falando que ele tá bem, que ele tá indo na igreja, que endireitou a vida dele, e ele está muito feliz. Ele quer que todos nós estejamos muito felizes também, né? Viu só, Liriana? Ô, Liriana! Ô, Liriana! Viu como é que foi bom orar pelo Alex? Aí, ó, salvemos essa vida, né? Em nome de Jesus, mais uma vida aí para testemunhar a presença de Deus, amém? Abraço especial para todos vocês, obrigado de coração pelo carinho. Ô, glória! Bora lá, família, obrigado de coração aí que você está aqui conectado junto com a gente aqui também. Se eu mexer no botão certo aqui, o som fica bom. Bora de louvor, bora de canção. Que canção que a gente vem aqui agora aqui? Vamos botar uma com a cantora Júnior. Cantor Júnior canta muito. Eu particularmente gosto muito do timbre da voz dele, né? Cantor Júnior cantando a canção aqui, ó. Qual canção que ele canta mais? Que lindo. Aqui, ó, Soldado Ferido, lindo louvor pra mim e pra você.

0: Olha só, linda canção para mim e para você. Você está aqui na Rádio Dourado do Vale. Bom dia, bom dia, bom dia. Já tem essa canção aqui, ó. Essa canção aqui para Dona Quitéria. Se ela tiver acordada ouvindo, fala aí, Dona Quitéria. Ó, ó. Conheceu a música, né? Não é uma igreja, música, um louvor evangélico, mas a letra dela é muito linda, bem claro também, falando do amor de Deus, então claro que a gente toca aqui na rádio também. Só deixa eu compartilhar aqui a foto dessa pessoa que precisa aqui, ó, desse sangue, ó, negativo. Olha só, vamos ver aqui, mandar aqui pro isso aqui. Estão todos lutando aí pela, como é que é o nome aqui dela aqui, deixa eu ver aqui certinho o nome dela, só um minuto aqui, ó.
1: É Alana, sim.
0: Alana, todos pela Alana.
1: É, se vocês puderem, vão denunciar a foto, né, tirar do marido dela, deixar só ela pra mim, seria melhor daí, tá bom? Porque talvez eu não sei se vai que estar na mão.
0: É a Alana, todos lutando pela Alana, tô aqui mexendo no particular aqui também. Deixa eu achar aqui, tirei, pronto, bora lá. Olha que tem participação, que mandou aqui um alô para mim aqui também, aqui, ó, são exatamente 8 horas e 57 minutos, tem participação chegando aqui junto, e eu só dou graças a Deus por você estar aqui junto com a gente, meu muito obrigado em nome de Jesus, né, amém? Posso contar com você aí participando, mandando aquele alô, vai estar aí o dia de vocês, acordou agora, tá frio na tua cidade, já mandaram foto de 4 graus, mas aqui também não tá muito longe, 4 graus de manhã não, tá? Tava na casa aí de uns 5, 4 graus aí também, tá? Bora lá, família! Vem junto, escolha louvor aqui, família! Olha as participações aqui junto com a gente aqui, quem está aqui mandando aquele alô, o pastor Paulo de Blumenau, ele mandou assim, ó, o Senhor é a minha rocha, a minha fortaleza, Salmos 18, 2, palavra do dia, segundo quando Deus é a sua base, nenhuma situação consegue destruir aquilo que ele está sustentando. Bom dia, um dia iluminado pelo Espírito Santo para você. Obrigado de coração, irmão Paulo, pastor Paulo, toda a congregação da igreja lá de Blumenau, da congregação, qual é que é o nome da igreja de lá? É, Assembleia de Deus Rosa de Saron, né? Um abraço especial. 8 horas e 58 minutos. Enquanto esse cachorro tá lindo, vamos adiantar um pouco a mensagem do Souza. O cachorro tá latindo ali. É uma hora que a vizinha de baixo vem na casa do pai dela com um monte de cachorro e fica latindo. Então aqui vamos ver aqui rapidinho aqui, ó.
2: Olá, estamos de volta em nosso momento de reflexão. Mais uma vez, Souza aqui com você e obrigado por sempre nos acompanhar, nos prestigiar e compartilhar também nossas mensagens. Você que acompanha através da web Rádio Adorai Alto Vale, você que acompanha através também do grupo do WhatsApp Aprendendo com o Céu e do nosso canal no TikTok Aprendendo com o Céu. Grande abraço, um abençoado dia para você. E o tema que nós temos hoje preparado vai tocar em muitas pessoas, em muitos corações, com certeza. Devo perdoar mesmo quando fui machucado demais? O que Jesus faria? Eu sei que muitas vezes, muitas pessoas são machucadas, são feridas. Talvez você tenha sido ferido profundamente, machucado, traído, rejeitado, humilhado, e toda vez que lembra, dói outra vez. E então vem a pergunta: como perdoar alguém que me machucou tanto? Eu não consigo perdoar. A verdade é que humanamente parece impossível. Mas Jesus nos ensinou algo que vai além da lógica. Mesmo sendo traído, humilhado, crucificado, Jesus olhou para aqueles que o feriram e disse, em Lucas 23:34, Pai, perdoa-lhes, porque eles não sabem o que estão fazendo. Isso não significa que a dor não existe. Isso não significa que a dor não existia. Mas significa que o amor foi maior que a ferida. Foi maior que a dor. Em Colossenses 3:13 está escrito, assim como Cristo vos perdoou, assim fazei vós também. Portanto, perdoar não é concordar com o erro. É não deixar que ele destrua você por dentro. Enquanto existe ódio guardado, existe prisão emocional. Mas quando você libera perdão, você começa a ser livre. Aliás, quando você oferece o perdão, quem é liberto é você. Pense nisso. Senhor, o Senhor conhece minha dor, sabe das marcas que existem dentro de mim, mas hoje eu não quero mais viver preso ao passado. Me ajuda a liberar perdão, mesmo quando for difícil. Cura meu coração, restaura minhas emoções e me ensina a amar como Jesus amou. Eu te peço, Pai, Deus da eternidade, em nome do Senhor Jesus. Amém. E assim, finalizamos mais um momento de reflexão. Obrigado a você mais uma vez. Fique bem, fique na paz, um abençoado dia. E a gente se fala na próxima, com certeza, se Deus quiser. E assim Ele permitir.
0: Amém. Obrigado, Souza. Obrigado por essa mensagem, né? Perdão que eu fui falar com o cachorro, quieto aí. E o microfone tava ligado, tá? Como ele está a distância de 10 metros, tem que falar um pouco mais alto. Ui, faz parte, não deixa o barco afundar, não.

0: Glória a Deus, né? Que maravilha, família. Que manhã gostosa, né? É bom o hino da harpa aí também, né? Maravilha. Hoje tá corrido. É cachorro do lado, carro chegando na frente. Aí vai outro carro aí trazendo boleto da internet. Eita, Lelê. Bora correria, meu querido. Muito bom aí tá a tua companhia junto aí também. Quem tá aqui mandando aquele alô especial aqui, ó. Mandando aquele bom dia pra nós aqui também. Edna Espredo, uma bom dia, linda. Ah, não, essa aqui já, né, que tá aí, lá embaixo. Volta, volta, pula, pula, pula. Mas assim mesmo, bom dia pra Edna, né? Tá aí junto com a gente. Manilda, Ilha Solteira, São Paulo, tamo junto?
1: Bom dia, graça e paz, irmão Eloy, a paz do Senhor a todos os ouvintes dessa rádio maravilhosa. Manhã maravilhosa, friozinho pra nós também aqui, o sol não apareceu ainda. Eloy, eu gostaria de pedir um louvor, eu estava meditando na palavra, orando aqui pela manhã, quando eu me levantei, e o Senhor me deu um refrão desse louvor, e interessante, Eloy, que não é um louvor que eu tenho o hábito de ouvir, e o Senhor colocou ele no meu coração, na minha mente, o refrão dele, então eu sei que é de Deus. E eu gostaria de oferecer a todos os ouvintes, a todos os irmãos que estão conectados nessa manhã, esse louvor. Eu fui pesquisar, né, porque eu não conhecia, eu fui pesquisar. Ele está sendo cantado pelo Gerson Rufino, Quem é como Tu, Senhor. E eu quero oferecer para todos que estão ligadinhos na rádio nessa manhã, para a irmã Eunice, para todos, em nome de Jesus.
0: Irmã Nilda, desculpa, vou ter que ouvir teu áudio aqui particularmente, mas mesmo assim, obrigado pela mensagem. Eu estou aqui resolvendo aqui, mandando em grupos para ajudar a Lana que precisa de sangue, né? Então, me perdoa, só deixei ali, já vou olhar para ver o louvor que você pediu, tá? Oh, me perdoa, tá? Vamos um louvor lindo aqui, ó. Aqui é, agora que é para ser aquele louvor que a irmã pediu, né? Quer ver de novo? Aqui, ó. Também não? A Porta da Salvação, Zemar e Cleonice. Assim tem esse louvor de manhã, esse violão aí, ó. 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

Canção maravilhosa para mim e para você. Olha só, essa canção que o Gerson Rufino lançou, que a irmã Nilda acabou de pedir, ela tem dois sites. Um site está com 2.900.000 visualizações e o outro está com 2.600.000 visualizações, né? E tem mais um outro que lançaram, que alguém copiou, não play, só em playback de gente ouvindo para poder tocar. 117 mil vezes já foi ouvido esse louvor, né? Esse louvor é cantado especialmente pelos irmãos Joel e Isael. É, quem é como tu, Senhor? Na verdade, irmãos em Cristo, né? Então, pode ser, mas a aparência é bem diferente. Mas eu sou diferente dos meus irmãos também, né? Então, bora lá ouvir esse louvor aqui, ó, junto com você. Amém?

0: Maravilha de louvor, linda canção, né? Hora certa para você, 9 horas 27 minutos. Você está aqui comigo na Rádio Dourado Vale, gratidão, né? E a gente está esquecendo de um detalhe muito especial, que é a previsão do tempo aqui para nós também. O que, que é a previsão do tempo que nós temos para hoje? Vamos para o sul, para o sudeste, nosso país lindo, como é que está aí? Como é que está? Como é que está o calor? Como é que está o frio aí na tua cidade? Vamos lá? Previsão do tempo para o sul, bom dia!
1: Previsão do tempo para quinta-feira, 21 de maio de 2026. Região Sul, em Curitiba, Paraná, o dia vai ser de céu encoberto. Os termômetros registram mínima de 8 e máxima de 15 graus. A umidade relativa do ar oscila entre 100 e 60%. Torres, no Rio Grande do Sul, comemora aniversário com céu claro e parcialmente nublado, mas existe a possibilidade de geada pela manhã. Os termômetros registram mínima de 9 e máxima de 18 graus. A umidade relativa do ar fica entre 80 e 40%. Você ouviu a previsão do tempo para quinta-feira, 21 de maio de 2026.
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1: Previsão do tempo para quinta-feira, 21 de maio de 2026. Região Sudeste. Em São Paulo, capital, a previsão é de céu encoberto, mas sem previsão de chuva. Os termômetros registram mínima de 14 e máxima de 19 graus. A umidade relativa do ar vai de 100 a 80%. Tombos, Minas Gerais, festeja aniversário com muitas nuvens e pancadas de chuvas isoladas. A temperatura mínima é de 16 e a máxima de 21 graus. A umidade relativa do ar é de 100 a 80%. Você ouviu a previsão do tempo para quinta-feira, 21 de maio de 2026. Com informações do IBGE Cidades e do Instituto Nacional de Meteorologia, IMET.
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0: Essa é a previsão do tempo pra você, olha só, né? Nós da Rádio Dourado Vale estamos aqui só, não só em um bairro, mas não só em uma cidade, nem em um estado, mas sim em toda a nação brasileira, em todos os países fora aí também, 138 países conectados aí que pode ouvir a Rádio Dourado Vale, né? Desde grandes cidades, desde pequenos bairros, desde o sítio até na favela, a Rádio Dourado Vale pega aí também. É só você compartilhar e mais pessoas podem estar ouvindo. Não importa se é Rio de Janeiro, Cuiabá, onde que seja, não importa se é em Pão de Açúcar, Alagoas. Aliás, um abraço para todo o povo pão de açuquense, Diácono Batista, meu grande amigo, irmã Juliana, Deus abençoe todos aí do povo Frigorífico Rocha, aquele abraço especial para vocês. Todos os lugares você consegue ouvir Web Rádio Dourado Vale. Quem está junto com a gente acordou foi Pastor Lindolfo. Um abraço para o Pastor Lindolfo e também para sua esposa, né? Já vi quem manda lá também, né? Deus abençoe grandemente também. Obrigado de coração a todos vocês pelo carinho, né? Maria Luísa Bosqueto junto com a gente aí também acordou foi. Mandou sempre para hoje um dia cheio das bênçãos, pois ele é. Ele é direito, Eloy. É. Lê direito. Para hoje, um dia cheio de Deus, pois ele é suficiente para que nosso dia seja perfeito. Vocês estão vendo que todas as palavras estão falando que Deus é suficiente para nós? O que nós precisamos é de Deus e esperar em Deus? Ela pede dois hinos. Esse hino aqui, ó. É, Raquel Silva, eu não mudo. Temos coisas que temos que mudar sim, tá? Temos coisas que temos que mudar sim. Deus abençoe. E ela está com tanta saudade da Liriana. Ela pediu se a Liriana vai fazer chocolate pelos próximos dias, né? Deus abençoe grandemente Maria Luísa Bosqueto. E também o louvor pedido a Deus com Mauro Luiz. Então bora lá, família, vem junto com a gente. Você está aqui na Rádio Dourado Vale. Olha que benção. Esse louvor lindo aqui, pedido da Maria Luísa Bosqueto. Um abraço para todo o povo que está lá em Monte Castelo. Todo o povo está em Papanduva também. E claro também, né? É, todo o povo que está em Santa Cecília ouvindo, né? Tatiana Krishner, o nosso irmão lá, o Felipe. Bom dia!

0: trem bolso, louvor lindo pra mim e pra você. Agora são exatamente 9h42 e você está aqui comigo. Você que está vindo aí no norte, um abraço especial pra Ana Maria. Eita, Lelê! E também pra Sônia Regina. Olha a previsão do tempo de vocês aí, ó.
1: Previsão do tempo para quinta-feira, 21 de maio de 2026. Região Norte. Em Rio Branco, Acre, o dia vai ser de muitas nuvens, mas sem previsão de chuva. A temperatura mínima é de 18 e a máxima de 25 graus. A umidade do ar é de 90 a 70%. Em Boa Vista, Roraima, a previsão é de muitas nuvens com pancadas de chuva e trovoadas isoladas. A temperatura mínima é de 25 e a máxima de 32 graus. A umidade relativa do ar é de 98 a 70%. Você ouviu a previsão do tempo para quinta-feira, 21 de maio de 2026. Com informações do IBGE Cidades e do Instituto Nacional de Meteorologia, IMET.
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0: 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Aí agora um abraço especial novamente para Pão de Açúcar, Alagoas. Olha a temperatura, como é que tá aí pro pessoal do Nordeste. Abraço especial pro Diácono Batista, Diaconíssima Juliana, todo o povo aí do Frigorífico Rocha, clientes, amigos, colaboradores e também a todos aí que estão na cidade, todo o povo Pão de Suquense, todo o povo tem Arapiraca, Alagoas nos ouvindo. Um abraço especial para Joma Joaquim, Maceiola está também, né? Um abraço especial para o irmão Irã, que está em São Paulo, ouvindo, ele que é de Alagoas também, hoje mora em São Paulo. Um abraço especial para ti também. E um abraço especial também para toda a família da irmã Graciene, que está lá na Bahia ouvindo a gente. Deus abençoe grandemente. Olha a previsão do tempo pro Nordeste nesse instante.
1: Previsão do tempo para quinta-feira, 21 de maio de 2026. Região Nordeste. Recife, em Pernambuco, vai ter uma quinta-feira com céu claro. A temperatura marca mínima de 23 graus e a máxima de 29 graus. A umidade relativa do ar vai de 90 a 50%. Em Natal, Rio Grande do Norte, a previsão é de céu claro durante todo o dia. A temperatura mínima é de 24 e a máxima de 30 graus. A umidade do ar varia de 90 a 40%. Você ouviu a previsão do tempo para quinta-feira, 21 de maio de 2026. Com informações do IBGE Cidades e do Instituto Nacional de Meteorologia, IMET.
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0: Essa foi a previsão do tempo pro dia de hoje. Que bom que você está aqui junto comigo aqui, ó. Obrigado de coração pelo teu carinho. Obrigado de coração por você. Sertão especial pra gente. Glória a Deus, né? Que benção. Obrigado de coração, né? Ainda tá frio. Como pode, né? Ontem aqui eu estava aqui no estúdio, aqui na parte da tarde. Frio, gente. Frio, frio, frio. E fui de jaqueta de couro pra cidade. Quando eu cheguei lá, começou a dar cheiro de chulé. De chulé não, é de couro queimado, né? Tão frio que tava aqui pra nós, e lá aqui na cidade quente, né? Nós estamos aqui num lugar bem mais alto que a cidade. E sítio, né? Rodeado de árvores. Eita, coisa boa. Obrigado, Jesus, por cada lugar que tem colocado, tem feito novos amigos, novas pessoas, para poder agradecer, é mesmo? Um abraço pessoal para a família da irmã Sartotti, sempre ouvindo aí também, os irmãos Sartotti, o frete de qualidade. É irmão Sartotti, a Itapema, Meia Praia, região, Deus abençoe grandemente. Tatiane Krishner já botou aqui a fazenda dela, as ovelhinhas fazendo beleza. E também uma figurinha dizendo bom dia, ela manda assim pra gente: bom dia, paz do Senhor Jesus, que seja um dia abençoado e cheio da presença do Senhor em nossas vidas, peço louvor, Pai tá cuidando. Olha só, louvor lindo pra você. 9h45, irmãos, irmãs, você que já pediu o hino, não tenha vergonha, você pode pedir mais hinos aí, tá? Fica à vontade, fica à vontade de pedir mais louvores aí, tranquilamente. Mangeci de Pouso Redondo, bom dia.
3: Não, Eloia, paz do Senhor, apagar o áudio que eu tava mandando, porque entrou outra conversa ali no meio e não deu certo.
0: Não tem problema.
3: Que Deus abençoe a cada um, que Deus venha abençoar esse dia, que Deus ilumine os passos de cada um ouvinte, cada irmão, que Deus venha falar no coração de cada um nessa manhã e que Deus venha confortar cada coração, a cada alma nesse dia, que a paz de Jesus esteja com cada um. Eu quero ler um versículo aqui para deixar de meditação para os irmãos e para os ouvintes, que está escrito em Salmo 1. Bem-aventurado o homem que não anda segundo o conselho dos ímpios, nem se deitam no caminho dos pecadores, nem se assentam na roda dos escarnecedores. Antes tem o seu prazer na lei do Senhor, e na sua lei medita de dia e de noite. Então, né, que nós venhamos sempre lembrar desse versículo, né, que bem-aventurado é o homem que não anda segundo o caminho dos ímpios, né, não anda com os ímpios, não anda, o que quer dizer? Que não anda, às vezes, sentado junto ali nas rodas, onde estão os escarnecedores, que estão, às vezes, praticando mal, falando mal, ou às vezes escutando uma música que não agrada a Deus. Então, que nós venha vigiar sobre isso quando a gente estiver perto de certas pessoas que a gente vê que não faz bem para nós, que às vezes não agrada a gente, não é hora de a gente ali naquele momento falar sobre a palavra de Deus. Então, que a gente se retire e deixa para mais na frente, a hora que tiver oportunidade, às vezes com uma pessoa daquelas que estão ali no meio, que a gente possa pregar e falar, e um dia também poder eles entender que a palavra de Deus é santa e eficaz, ela nos edifica, ela nos muda, e que nós venha sempre vigiar sobre essas coisas, porque isso é abominação para Deus. Nós não devemos ficar aonde tem essas coisas, pessoas que chamam palavrão, pessoas que falam uma palavra de maldição, amaldiçoando os outros, ou falando mentira, falando coisas que não agrada a Deus. Então, nós devemos se retirar desse tipo de local onde estão essas pessoas. É isso que Deus quer nós falar, que Deus nos fala, o salmista ali fala, explicando para nós. Mas antes, nós temos o seu prazer na lei do Senhor, que nós tenha o prazer é na lei do Senhor, aquilo que Deus deixou para nós fazer, aquilo que Deus deixou para nós andar nos caminhos deles, praticar a verdade, praticar os caminhos do Senhor, o que Ele nos ensina, o que está escrito, o que Ele está nos ensinando, que nós venhamos praticar e ter prazer na lei dEle. E que os irmãos fiquem na paz do Senhor Jesus. Eu quero pedir um louvor, irmão Eloy. Ele é capaz. Se não puder colocar esse louvor aí, eu agradeço. Em nome de Jesus.
0: Amém. Obrigado, irmã Gessi de Pouso Redondo. Linda mensagem para meditarmos junto aqui também, né? Avenida Tatiane Krishner, tá, aqui é o pai, está cuidando. Louvor lindo para mim e para você. Bom dia, família. Bom dia. Manda seu alô para cá, estou te esperando, viu?
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0: É tremendo esse Deus, lindo louvor, né? Ele é capaz, a pedido da nossa irmã Gessi de Pouso Redondo, ó, esse louvor aqui, ó, ele é capaz com Eliane de Jesus, lindo louvor para mim e para você, gratidão a Deus mesmo, né? Bora lá, são exatamente 9:59, vem junto com essa empresa crescendo, que é a empresa Alto Vale Celulose. 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E eles trazem com muito carinho aqui uma mensagem com o pastor Mauro Svelink e também já trazem um convite para o culto sábado à noite lá na Vargem Terceira, em Taió. É o culto sem denominação nenhuma, onde que está assim, ó, é Projeto Missionário Vargem 3, né? Projeto Missionário Vargem, um culto lindo com o pastor Mauro Svelink dirigindo, vai ter pessoal louvando a Deus lá também, vai ser muito, muito, muito lindo aí também, tá? Bora participar, família, eles trazem com muito carinho a mensagem aqui também, né? Então, pastor Mauro Svelink, que estava aqui ontem aqui na rádio também, mandou para nós aqui uma mensagem aqui nesse instante. Vamos ouvir essa mensagem, já está no Facebook da Rádio Doraito Vale também.
1: Bom dia, sou o pastor Mauro Verlin, da Igreja Evangélica de Confissão Luterana no Brasil, e posso lhe fazer uma pergunta? Ok, eu vou fazer igual, vocês já me conhecem. Você é feliz? Do fundo do teu coração, você é feliz? Você se sente realizado, realizada como pessoa? Você olha para a sua vida no final do dia e diz: eu me orgulho de ter vivido esse dia. E quando eu falo de orgulho, eu não falo de prepotência e arrogância, pela maneira como eu vivi. Deixa eu dizer uma coisa para você, meu irmão. Sabe por que hoje temos tantas coisas infelizes, ou tantas pessoas infelizes? Porque eles condicionam a felicidade a coisas, a carreiras, a conquistas. A felicidade, meu irmão e minha irmã, não mora só nos grandes sonhos, mas nas pequenas coisas que você já tem ao acordar a cada manhã. Quando as misericórdias de Deus, como diz Jeremias no seu livro de Lamentações, capítulo 3, se renovam para a sua vida. Sim, a felicidade, ela mora nas pequenas coisas, como acordar, respirar, poder se levantar, sentir o abraço de quem te ama e de quem você ama. Ter alimentos na mesa, isso também é motivo de felicidade, porque tudo isso é vitória, é conquista. Por isso, meu irmão, minha irmã, hoje, olhe para aquilo que você tem. Pare de ser induzido como manada por uma mídia ou por pessoas, por um marketing, que só querem que você olhe para aquilo que você ainda não tem. Pare de focar apenas no que falta e aprenda a valorizar aquilo que você já tem, já conquistou. Não espere valorizar as coisas quando você a perder, principalmente as pessoas.

0: do seu ser. Olhe para ele agora. Você que é jovem, você é feliz. Você que é adulto, idoso, você é feliz com a vida que você leva? Será que a tua infelicidade ou a ausência de felicidade, ela não está exatamente no teu foco? De valorizar todas as coisas que você tem, de ter um coração agradecido por tudo aquilo que Deus lhe proporcionou e as pessoas lhe proporcionaram. Não espere boas atitudes de quem não tem um coração bom. Então pare de esperar de político e de pessoas com promessas vãs. E encha teu coração hoje de gratidão pelas coisas que você já tem. Se olhe no espelho, essa é você. Você pode olhar para os seus defeitos. Deus olha para as suas virtudes. Deus te fez com uma pessoa incrível, linda e maravilhosa. Se valorize. Se alguém não te aceita como você é, não merece estar do teu lado. Seja grato por quem você é. Pense nisso. Reflita sobre isso. E a felicidade, ela está ao alcance de todos. Quando nós descobrimos que a felicidade está no contentamento e na gratidão daquilo que nós temos e não daquilo que nós queremos ter. Deus abençoe, meu irmão, abençoe você e se liberte da tirania do cada vez ter mais e de só olhar para o que você não tem. Amém.
1: Amém. Linda mensagem, pastor Mauro Sverling. Muito obrigado pelo carinho de trazer a mensagem aqui para nós. Um abraço para o Sandro Crema, também a sua esposa, a irmã Lili, e seus filhos. Sempre atende a gente com tanto carinho, né? Felipe e todos os outros, que a gente vai esquecendo o nome. E, claro, também suas noras aí também. Em especial para a irmã Roda, que hoje está ouvindo, ela e a Andresa aí também. Aquele abraço especial para as duas aí também, né? 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Que benção. Hora de louvor, hora de canção. Canção linda para mim e para você aqui, ó. Só gratidão a Deus, né? Que maravilha. 10 horas e 7 minutos. Estamos ao vivo aqui na sua rádio Dorai Alto Vale. Vamos lá que eu estou aqui prontinho para soltar o louvor que você pediu para a gente aqui também. Só gratidão. Vamos achar umas canções lindas aqui com Matos Nascimento. E também, quem canta junto aqui, ó. Rocha Inabalável. É o Vaguinho e Matos Nascimento.
2: O nome da música é Rocha Inabalável.

0: Que canção linda, né, família? Que manhã gostosa. Que bom poder estar aqui junto com você. Que privilégio você nos dar de poder estar na tua casa. Obrigado pelo carinho, carinho, hein? Muito obrigado pela recepção. Oh, maravilha. Muito obrigado, meus queridos. Maravilha de louvor. Obrigado pela recepção de eu poder estar na tua casa aí também. Muito obrigado, viu? Não sei se estou na sala, estou no quarto aí com a rádio. O que quer que você está aí, que Deus abençoe a tua vida. Muito obrigado por esse privilégio tão lindo da gente poder estar junto com você na tua casa, viu? Obrigado mesmo. Está no teu carro, obrigado pela carona, está no caminhão. Obrigado pela carona, vão com Deus, boa viajada. Tamo junto. Acelera na reta, diminui na curva, com atenção. Aí, frente, vamos, né? Tá na costura? Acelera na reta e freia na curva. Nossa, sei lá como é que funciona. Acho que máquina de costura nem freio não tem. Ó. É tudo no meu tempo. É tudo o tempo de Deus. Canção linda, já já pra você, ó. Não há nada oculto que não possa enxergar. Eliane, né? Eliane Fernandes no controle. Já já tem esse louvor pra você aqui também. Aqui. Então, bora lá, vem junto com a gente aqui. Você está aqui participando junto comigo, eu só tenho gratidão a Deus na tua vida, amém? Bênção de Deus, tem participação, tem gente mandando alô para nós aqui também, quem está aqui junto com a gente aqui, Ana Paula Maria de Almeida, de Montenegro, Rondônia, olha o que ela mandou para nós.
1: Bom dia, paz do Senhor, Ana Maria aqui de Montenegro, eu gostaria de ouvir o louvor com o Marquinhos, ele não desiste de você.
0: Olha que lindo louvor.
1: Eu ofereço a todos aí da rádio, a irmã Sônia, a irmã Pâmela e todos que gostarem do louvor nessa manhã.
0: Muito obrigado, Ana Maria, que bom que você está aqui junto com a gente, muito obrigado mesmo, viu? Que Deus abençoe grandemente a tua vida. Irmã Sônia, Regina, também mora em Montenegro. Obrigado de coração pelo carinho. Ah, ela tá falando que tá 22 graus, um tempo nublado aí para eles lá, né? Eita, Lilê. Aqui está agora o quê? Aqui dentro do estúdio, principalmente aqui dentro do estúdio, deve estar na temperatura aqui de 7 graus aqui dentro do estúdio. Lá fora provavelmente já tá perto dos 15, 16, né? Mas aqui dentro tá uns 7 graus aqui dentro do estúdio ainda aqui também, né? Tem bastante árvore ao redor e por cima das telhas aqui também bastante galhos da árvore. Então isso mantém mais frio ainda aqui dentro, né? Aham, quem está aqui junto com a gente aqui também, ela mandou mais um áudio.
1: Oi, irmão Eloy, eu vejo vocês falar de frio, frio aí, eu fico imaginando. Eu não, nesse frio, porque aqui, ó, tá 22 graus, Rondônia. E a maioria das pessoas você já vê de casaco, de touca, de capuz,
0: né? Meu Jesus.
1: Na rua. Tem gente que até treme de frio com esse friozinho aí, ó, 22 graus. Já imaginou aí na sua terra com esse frio aí?
0: Não, ah, não consegue.
1: Eu acho que os rondonienses não estão preparados para esse frio, não, porque aqui é muito calor, muito mesmo.
0: Com certeza, né? Mas, Ana Maria, com certeza eles não vão conseguir, não, não tem como eles conseguir aguentar esse frio daqui. Na verdade, tem, né? Tudo é costume. Eu viajei para tua cidade e olha como que tinha que estar emocional da saúde, né? Eu lembro que saía daqui do sul com um branco de geada e quando estava lá no nordeste, lá calorão. Lembro uma vez que minha esposa ligou para a irmã dela, aqui ela morava em Joinville, dizendo que estava muito frio ali, que não estava todo mundo tocado por causa do frio. E minha filha, isso era 8 horas da manhã, a minha filha num posto de combustível, dentro de uma caixa d'água, tomando banho. Daí, e a Caone era pequenininha na época, né? E ela falou assim, Caone, a Caone está lá do lado do pai dela, ela está dentro de uma caixa d'água que achou lá, cheia d'água, tomando banho, uma água limpinha, né? Uma nascente lá e tá lá tomando banho. E eu lembro bem que ela falou, nesse frio essa menina dentro da água. Então 22 graus para nós aqui é a temperatura que nós gostamos, onde que não tá mais quente, né? Aqui não tá mais quente. Quando passou, chegou 26, 27, nós já estamos aqui de papo aberto já, né? Quando passa, vai até 36 graus, tá tudo derretendo. Não é fácil, é totalmente diferente de vocês aí, né? Maria Luísa Busqueto mandou para você, ó, céu de bronze, Arthur Castilho, hino antigo, Gomes sem palavras também, tá? Antônia Gomes sem palavras, já para ti também. Aqui a Liriana mandou novamente uma foto daquele pé, deixa eu ver o que é, pelo jeito é uma flor. Vamos ver se consigo ver aqui, ó. Não, não é aquela flor que é venenosa. Tem uma que nasce na beira do mato, tem um tamanho no copão de leite pendurado. Gente, aqui lá da parada cardíaca, tá? É uma flor toda murcha, fica caída assim pra baixo. Não é aquele canto que vocês falam, o jasmim, não. Não é o jasmim. É uma outra folha, era que eu achar a foto pra vocês. Ela tem uma folha grandona verde e uma flor branca pendurada assim, parecido um copo assim, um grandão branco, com a ponta dela aberta. Aqui lá da parada cardíaca, toma cuidado com aquilo lá, tá? E ela já mandou foto, que linda aqui do lado da granja, aqui, ó, das galinhas poedeiras também, um lindo sol aí também, né? Já tem participação, o Irma Sartotti tá aqui também. Obrigado de coração a todos vocês que estão aqui junto com a gente. Bora de louvor, bora de canção? Aqui então a canção que ela pediu aqui, Fernandinho, deixa eu adorar. Fernandinho não, não é Fernandinho, tio Eloy. É essa canção aqui com Marquinhos Gomes. Ele não desiste de você.

0: Maravilha de Deus, que bênção. Muito obrigado, obrigado, obrigado, obrigado, obrigado, obrigado. Você está aqui comigo e eu estou com frio. 10 horas 29 minutos. Estamos ao vivo aqui junto aqui na Rádio Dourado Vale e tem participação. Tem mais gente mandando aquele alô. Irma Sartotti, bom dia.
1: Bom dia, na paz do Senhor,
0: amém.
1: Meus amados e queridos irmãos da Rádio Adorai Alto Vale, entre eles, o irmão Eloy, irmã Eliane e a Cauane. Hoje é quinta-feira. Eu desde cedo já queria mandar só um pensamento ali, uma frase, mas chegou visita aqui e ficou até agorinha. Daí eu quero fazer uma pergunta. Qual a diferença entre o pecado e o pecador? Vamos ver se alguém me responde. Tá bom? Eu quero pedir um hino intitulado Se Eu Não Te Ouvir, de Sara Farias. E também quero deixar um versículo que se encontra no Salmo 1. Bem-aventurado quem não se assenta na roda dos escarnecedores. Bem-aventurado aquele que não se assenta na roda dos escarnecedores. Temos que fugir do mal, né, irmãos? A rádio estava fora desde ontem de manhã. Eu não ouvi a mensagem que eu mandei, não sei se funcionou, se era meu celular. Eu tentava arrumar e só estragava, daí era para levar lá nos homens que vejam isso ali para mim. E acabei indo para a Salete, não fui. Ontem à noite não consegui nada. E daí hoje de madrugadinha, quando eu fui ligar, de repente, estava tudo normal. Eu disse, obrigada, Jesus. Agora eu vou ouvir o restante das modas de viola e vou dar continuidade na audição. Tá bom? Um grande abraço. E depois, se der tempo, eu vou mandar uma mensagem.
0: Amém.
1: Em nome de Jesus.
0: Amém.
1: Vamos orar pela irmã Marlova, sim. Eu já estava aqui orando. E sempre tem alguém que vem atrapalhar. Mas, enfim, eu já fiz a minha parte, tá? Vai dar tudo certo, irmã Marlova. O Senhor é contigo. Você é uma mulher de muita oração. E Deus vai te tirar dessa mais uma vez. Em nome de Jesus.
0: Amém. Muito obrigado. Muito obrigado, irmã Irma Sartotti. Deus abençoe tua vida. Obrigado mesmo, tá? Glória a Deus. Glória a Deus que tu tá sempre participando, só gratidão, né? Olha só, ela fez uma pergunta, né? Qual a diferença entre o pecado e o pecador? Pecado, né? Pecado é a ação, o que você vai fazer de errado, que consta como pecado. Pecado, nem tudo que você pensa que está nos 10 mandamentos e tudo isso aí é pecado, não. A tua própria ação, o teu próprio dia a dia, o teu próprio erro é um pecado. Você errar é um pecado, né? Dá mais que errado. Ah, eu errei o caminho. É um pecado? Não. Isso não é um pecado. É uma transgressão. É diferente, né? Pecado é simplesmente você maltratar alguém, defamar alguém, falar mal de alguém. Isso já é pecado. E outras coisas mais, maiores ainda que está nos 10 mandamentos, né? Respeitar pai e mãe, não cobiçar a mulher do próximo, não matarás, não trairás, tantas outras coisas, mas assim que são pecados. E o pecador, né? O pecador é o indivíduo que vai cometer o pecado. O pecador somos eu e você, somos o pecador que vai, o indivíduo que vai fazer a transgressão é o pecador. Pecador somos nós que somos falhos, né? Falhos, mas muitas vezes nós aproveitamos. Se até o pastor erra, se até tal pessoa erra, eu também posso errar, querendo nos justificar para levar o pecado, não é mesmo? Está errado, não é dessa forma não. Não é dessa forma não. Nós temos que nos corrigir o tempo todo. Tempo todo e todo o tempo, tá bom? Abraço especial para todos nós aí, todos nós estão ligados junto com a gente. Todos vocês estão ligados aí, muito obrigado. A canção Se Eu Não Te Ouvir, Sara Farias. Bora lá, família.

0: Glória a Deus, que maravilha, né? Canção maravilhosa pra mim, pra você aqui na rádio. Perdão que eu tinha ido ao toalete, e aí quando eu cheguei aqui já automaticamente já tinha passado já da altura que estava rachando alguns telefones, não suporta essa altura toda aí que estava assim tocando, vamos dizer assim, né? Bora lá, família, manda seu alô pra cá, 47-DDD-98441-6656, 47-98441-6656, tem participação, tem gente mandando aqui alô pra nós aqui também. Antes, nós temos uma linda palavra com o pastor Lindo. Pastor Lindolfo, bom dia, Deus abençoe grandemente. Obrigado de coração por esse carinho que o senhor tem pela gente aqui, tá, querido? Obrigado por não nos abandonar. Mas alguém pode ser grato à vida do pastor Lindolfo, por ele não nos abandonar? Ele e o pastor Mauro, né? Tem que dar uma salva de palmas para os dois que não abandonam nós, né? E para as irmãs, não tem nem como citar nome, que são muitas, mas os homens mais guerreiros aí são nós três mesmo, né? Ah, não, é o pastor Mauro, é verdade. Eu, pastor Lindolfo, pastor Mauro. O Souza não é pastor, tô falando de... Ah, eu também não sou, né? Agora que eu me lembrei, o Souza, né? Ah, mas o Souza começou esse dia também, né? É verdade, verdade, viu só? Cauane tá uma benção. Ela falou que o Souza tá ajudando nós desde o começo da rádio, é verdade. Obrigado, Souza. Obrigado de coração. Pra ele ficar mais bonitinho agora, ele tá deixando o cabelinho de lado que nem o meu agora, ficando lindo, né, Cal? Ihu! Bora lá, família! Ihu! Bora!
1: Bom dia a todos. Na paz do Senhor Jesus. Bom dia, Cristo. Pastor. Vamos ver um salmo, né? Salmo de 103, no verso 13, 14, que diz assim: como um pai se compadece de seu filho, assim também. Assim o Senhor se compadece daqueles que o temem, pois ele conhece a nossa estrutura. Lembra-se que somos pó. Lembra-se de que somos pó. Glórias a Deus, né? É muito honroso para nós sabermos que nós temos o Criador de todas as coisas, que se compadece de nós. E sabe que nós somos frágeis, né? Porque Ele entende que Ele tem todo o poder, mas nós somos frágeis. Nós temos os anos, os dias contados sobre a face da terra, né? Mas Ele é eterno. Mas Ele fez com que o homem vivesse um tempo. Né? Para a eternidade, um pouquinho de tempo o homem vive na Terra. Depois disso, Ele quer que nós vamos morar com Ele. Né? Por isso, enviou Jesus Cristo para formar esse caminho de salvação, para que eu e você não viéssemos viver perambulando sobre a terra sem ter um horizonte, sem ter um destino, né? Sem ter um lar depois desta vida. Por isso Ele se compadeceu de mim e de você, enviou seu Filho amado para sofrer aqui nessa terra, para derramar o seu sangue santo, para formar aqui um caminho de salvação. E Ele não é um dos caminhos, Ele é o único caminho que nos leva ao céu, que nos leva à salvação. Não tem outro. Ah, mas eu busco no santo tal, isso não existe. É Jesus Cristo. Ele disse: eu sou o caminho, sou a verdade e sou a vida. Ninguém, Ele disse, chega ao céu, ninguém chega a Deus a não ser por Ele. Aí Ele deixou bem claro isso, não foi uma vez só, né? Então nós devemos de buscar a Ele, se nós quisermos um dia é ter um encontro com Ele e não ser um encontro negativo, né? Mas sim um encontro positivo. E devemos ficar sabendo que a nossa vida aqui nessa terra é uma passagem. É uma passagem de preparação para uma vida eterna. Glórias a Deus, né? É bom que o povo saiba disso, né? Que às vezes o povo fica meio descrente, deixa o tempo passar, né? E quando vem a tarde, daí não adianta. Depois que tombar a tumba fria, não adianta acender vela e rezar missa. Daí é tarde demais, né? Temos que buscar ao Senhor enquanto é dia, enquanto há tempo, né? E nós estamos vivos ainda há tempo. Se nós estamos respirando, ainda há tempo de aceitar o Senhor Jesus, né? Porque Ele disse todo aquele, né, que o aceitar faz parte da vida com Ele. Mas aquele que o rejeitar não tem parte com Ele. Glória a Deus, né? E Ele se compadece do homem porque ele diz ali, ele sabe, né? Deus sabe que nós somos frágeis, somos pó dessa terra. A nossa estrutura aqui é frágil, né? Mesmo assim, nós temos consciência que somos um ser, uma máquina perfeita, criada pelo Criador de todas as coisas, que é o nosso Deus, né? Porque se nós ver, né, a estrutura do nosso corpo, eu penso assim, ao menos eu penso, né, que não poderia durar tanto tempo, né, passar por tantas coisas, né, tantas doenças, tantas coisas que um corpo de um ser humano enfrenta e continua ali lutando, continua vivo, né? E quanta informação que nosso cérebro, que a nossa mente guarda, quantas coisas que a gente consegue fazer com o nosso corpo, físico, né? É incrível. É uma máquina perfeita. Mas tudo tem um tempo de validade, né? Embora que às vezes alguns aí duram mais de 100 anos, mas chega um tempo que nós vamos ter um encontro com o Criador, né? E nós não sabemos o dia de amanhã. Pode os nossos dias estar contados, chegando ao fim já, não sabemos, mas o Senhor está pronto para nos receber, desde que nós, ali ó, diz a palavra do Senhor, né? Daqueles que o temem, temer ao Senhor, buscar ao Senhor, reconhecer o seu senhorio, né? Porque Ele é o Senhor de todas as coisas e Ele está pronto para estender a mão àquele que o busca, né? Aquele que se revolta, vamos dizer assim, contra um sistema mundial, assim, contra muitas coisas desse mundo que está caminhando aí de passos largos para a perdição, né? E nós voltamos para o Senhor, porque o Senhor, Ele não mudou e Ele não mudará, Ele continua sendo o mesmo, e Ele quer te ajudar, sim, Ele quer estender a sua forte mão para você, ajudar você a caminhar, proteger você de tantos males que aí estão por aí afora. Ele quer ver você feliz, Ele quer ver você contente, Ele quer ver você prosperando na vida, Ele quer ver você saudável, adorando a Ele, buscando a Ele, né? É isso que o Senhor, que agrada ao Senhor. Se nós agradamos o Pai desta terra, Ele se agrada de nós, né? Imagine a Deus, que é o Criador de todas as coisas, nosso Pai eterno, né? Se nós agradarmos a Ele, Ele também vai se agradar de nós. Amém, querido amado? E com esta palavra, em nome de Jesus, que Deus te abençoe a tua caminhada, a tua jornada aqui nessa terra, né? E lembra-te que o Senhor se compadece de ti, né? Que o Senhor, Ele está esperando, né, muitas das vezes, a nossa decisão. Glórias a Deus. Amém.
0: Amém. Obrigado, querido pastor Lindolfo. Linda mensagem, né? Deus abençoe grandemente, né? Tem mais participação de louvor aqui também, mais gente mandando aquele alô, que maravilha. Tem um hino aqui lindo aqui também, aqui ó, Sem Palavras, Antônia Gomes, Maria Luísa Busqueto pedindo louvor. Maria Luísa Busqueto tá meio quietinha, né? O que é que tá acontecendo? Não tá mandando mensagem de voz pra nós? Hã? O Amarildo não tá deixando, é? Amarildo. Deixa Maria Luísa Busqueto trazer mensagem pra nós aqui. Ela sempre falava, bom dia, Eloy. Né? Cadê? Queremos ouvir a voz da Maria Luísa Busqueto aqui também, né? Ana Paula Dias também tá sumidinha, né, Ana Paula? Tá aí ouvindo, tá? Né? Tá sumidinha também. Ai. Já vou citar mais nome de pessoas que estão sumidas aí também, né? Deus abençoe, queridos.
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1: Glória a Deus, lindo louvor a pedido da Maria Luísa Boschetto de Monte Castelo. Ah, já descobri que ela não está falando aqui, está muito frio. Bom dia, família, Deus abençoe. Aurora Zanis, Culibaba, de União da Vitória, estão, né? Ela é irmã da irmã Inês, ela mandou assim: mais do que eu espero no Senhor, renovam as suas forças. Perdão, Eloy, lê direito, Eloy. Mas os que esperam no Senhor renovam suas forças, vão alto como águias, correm e não ficam exaustos, andam e não se cansarão. Isaías 40, 31, linda reflexão. Agora ganhei um vídeo da Liriana. Ih, quanto pé de fruta, Liriana. Avisa aí o que, que eu posso buscar, o que tem de fruta para buscar ali, Liriana. Deus abençoe grandemente, hein? Meu, que lugar lindo, hein? Que lugar lindo. Pena que agora vem o frio e queima o mamão, né? Bom seria agora, pode plantar, desde agora, já, hoje, na verdade, que amanhã vai estar angiado. Bota uma lona transparente por cima do pé de mamão, daí ele vai produzindo que vem, senão ele vai cair, vai morrer, tá? Ele brota de novo, mas volta muito tempo. Ele perde todo ano. Quando ele tá quase amadurecendo o mamão, ele vai cair no outro inverno de novo, né? Eunice de Itajaí, bom dia.
2: Bom dia, povo de Deus, na paz do Senhor Jesus.
1: Amém, obrigado.
2: Que manhã maravilhosa.
1: Obrigado, Eunice.
2: Que louvores maravilhosos, que palavras, reflexões maravilhosas. Respondendo a questão ali, a pergunta da irmã Irma Sartotti, qual a diferença do pecado e o pecador? O pecado é aquele que pratica todas as iniquidades. Pecado, um monte de coisa é pecado. Murmurar, falar mal do próximo, não amar o próximo. Pecado é adulterar, pecado é trair. Isso é pecado. E pecador, irmã Sartotti, é eu, você, nós que estamos ouvindo a rádio. Todos nós somos pecadores. Ninguém pode bater no peito e dizer eu nunca pequei, eu não peco, porque a gente tropeça todo instante. A gente falha todo instante. Então, nós somos os pecadores. E o pecado é aquilo que praticamos fora do normal, como diz, né? Esse é o pecado. Deus abençoe.
1: Amém. Obrigado, Maionice. O Apolo. Oi, Apolo. Bom dia. Deus abençoe grandemente, né? Arlene acordou, foi? Acordou que estava dormindo. Estava trabalhando até na madrugada, né, Arlene? Deus abençoe. Ela mandou assim, ó. Senhor, guia-me quando eu me sentir perdido, abraça-me quando eu tiver medo e dá-me paz quando minha alma se aquietar. Não te peço que tires os problemas, apenas me dê forças para enfrentá-los com fé, paciência e amor. Bom dia, Deus abençoe grandemente. Arlene, um pensamento que ela pensa assim, né? Salmo 118, 24, ela mandou pra gente também, que diz assim: este é o dia em que fez o Senhor, regozijemo-nos e alegremo-nos nele. Né? O salmo e o comentário: Senhor, hoje eu quero te agradecer por tudo o que aconteceu e o que ainda vai acontecer neste dia. O Senhor decidiu que hoje eu vencerei ou viverei o que e quero. O Senhor decidiu que hoje eu viveria e quero me alegrar por este privilégio. Farei meu dia valer a pena. Obrigado, Arlene, pela mensagem. Pedro Schwambach, junto com a gente aí também. Pedro Schwambach, olha, bem-vindo. De onde que você é, Pedro Schwambach? Deus abençoe tua vida. Deixa eu ver se eu acho a foto. Ah! É o Pedro Darlene, ele, o bonitão, ele é Moncrosa, mas olha, não tinha nem lembrado mais do sobrenome do homem, né? Ai. Ele tá aqui junto com a gente, aqui, ó, olha o que ele mandou pra nós. Olha o Pedro Schwambach, junto com a gente aí também. Ele mandou bom dia, feliz quinta-feira. Obrigado, Deus abençoe. Estamos orando por você, Marlova dos Santos. Amado paz do Senhor, estou no hospital já, né?

0: muitas pessoas hoje.
1: Que glória, que
0: A
1: bênção.
0: gente compartilhou com várias pessoas, então é bem capaz que muitas pessoas vão entrar hoje. Então, só para
1: Pessoal de
0: avisar
1: Pouso
0: o
1: Redondo,
0: irmão,
1: tudo aí, né? Que
0: tá
1: bênção.
0: bom? Muitas pessoas, tanto da minha família como da igreja, muitos receberam o link da rádio
1: Eu
0: hoje,
1: fico
0: foi
1: feliz, tá?
0: compartilhado. Então, se alguém entrar aí, o irmão já sabe, tá bom, irmão? Em nome de Jesus. Que todos, pelo menos a metade do que nós compartilhamos, que entrasse, escutasse, ficasse, né, escutando a
1: Amém,
0: palavra e
1: glória a Deus.
0: ouvindo o louvor, seria uma bênção. Mas
1: Muito
0: tudo no
1: obrigado.
0: tempo de Deus, e Deus sabe a hora e quando, né?
1: Verdade, irmã. Muito obrigado, irmã Gessi, por esse esforço. Obrigado, pastor Amar e sua esposa aí também, por esse esforço. Está compartilhando a todos da igreja, aí da irmã Gessi, da pastora Mari aí. Muito obrigado de coração, viu? Deus abençoe todos vocês. Denise de Pouso Redondo também está sumidinha, né, Denise? Ah, Denise, né? O pessoal da onde que está sumido aí também, né? Pessoal da onde? De Salete, nem vou falar nada, nem vou falar nada. Vitor Meirelles hoje está meio quietinho também, né? Pessoal de José Boitê se manifestou, mas manifestou devagarzinho. É o frio, pessoal está tudo intocado, acho que com medo de botar a mão no celular. Bora de louvor, bora de canção, canção maravilhosa para mim, para você, nesta manhã fria, né, gente? Fria, uma moda de viola? Não, vamos botar outra coisa que uma moda diferente. 11 horas 6 minutos, vem junto com a gente aqui, ou escolhe seu louvor. Através do telefone 4798441-6656, 4798441-6656. Muito bom ter a tua companhia. Esse aqui, se eu não te ouvir, esse louvor aqui, eu queria tocar outro louvor, mas não está aparecendo aqui o que eu quero tocar. Tem que ser um louvor bonito que vai falar ao teu coração.
2: Essa canção relata a história de Ezequiel.

0: tremendo louvor.
1: Sobrenatural, porque ele me faz.
0: Tremendo louvor, né? Olha só, que canção linda. A cura do, cura sobrenatural com Antônia Gomes para mim e para você nesta manhã. Hora certa para você, 11 horas e 14 minutos. Estamos aqui junto aqui na Rádio Adorai Alto Vale. Vamos ver se tem participação, quem está aqui mandando aquele alô para nós. Abraço pessoal para todos que estão na escuta aqui. Muito obrigado de coração, né? Quem mais aqui? Vamos ver se lá no particular lá também tem mensagem. Por enquanto não. Então, um abraço mesmo assim a todos que estão ouvindo. A Mari de Pouso Redondo, um bom dia cheio da presença de Deus. Obrigado, minha Mari. E ela mandou a paz do Senhor Jesus. Muito obrigado mesmo, tá compartilhando a rádio aí, tá? Deus abençoe. Bora de louvor, bora de canção, mais canção aqui para você aqui nessa, é a sua rádio, a Rádio Adorai Alto Vale. Vamos botar mais uma canção com quem? Matos Nascimento ou Júnior? Júnior. Tem que contar mais Daniel e Samuel depois também, né? Mas tocou tanto Daniel e Samuel na manhã. Uhum, vamos ver esse louvor aqui então, aqui pra você, aqui essa canção que é linda dele aqui também. Júnior, Cicatrizes.

Maravilha, Sinceridade, cantor Júnior, gravado em 2021, canção linda aí também para a gente poder participar e ver, né? Foi uma canção maravilhosa. Vamos ver aqui quem mais aqui tem aqui junto com a gente aqui também. Quem tá aqui mandando aquele alô especial aqui para nós? Tem participação, tem gente mandando aqui junto aí aquele alô. Olha só, mais gente entrando no grupo. Obrigado de coração. Quem está aqui junto com a gente é a Arlene. Mandou bom dia, paz do Senhor Jesus Cristo. Quero ouvir e oferecer o louvor com Elizabeth Pereira e Daniel e Samuel, o dono de tudo. É Deus. Obrigado, Arlene. O Pedro aí também ouvindo. Obrigado de coração, né? Altair, fazendo um convite aqui também, aqui, ó. Deixa eu achar o que que vai ser esse daqui. Da onde que é esse aqui? DDD48. Tem as letras pequenininhas, se ele puder gravar um áudio, mandar pra gente. O poder que não há no nome de Jesus, né? O poder que há no nome de Jesus. Eita, Lila. Quinta-feira, dia 21, é hoje no caso, às 19h30, um culto. AD Bom Abrigo, olha o nome da AD Bom Abrigo, é onde que é a cidade, rua João Henrique. Oi, Eloy, cadê? É que a letra bem pequenininha, pra mim ler aqui tá difícil, vamos clicar em cima, dar um zoom assim pra ver. Ah, agora, né, tio Eloy conseguiu, tio Eloy conseguiu. Aqui na rua João Meireles, número 477, Bom Abrigo, nome do lugar aqui também, né? E aqui também, aqui começando com o toquinho aqui, ó. E disse Pedro, não temas por, pronto nem ouro aqui, não. Não, que é, volta tudo, Eloy. Olha só, o irmão Altair está convidando aqui a gente para um grande culto aqui, tá, como aqui começa assim, ó. E disse Pedro, não tenho prata nem ouro, mas o que eu tenho, isso te dou. Em nome do Senhor Jesus Cristo. E o Nazareno levantou e andou, né? Atos 3:36. Preleitor Félix Neto canta com a campanha O Poder que Há no Nome de Jesus. Sétima quinta-feira, 21/5, às 19h30. Na De Bom Abrigo. Que cidade que é essa aqui, irmão Alex? Qual que é essa cidade desse culto aí, meu irmão? Deus abençoe grandemente, né? E tem mais um convite aqui para culto aqui também. A irmã Gessi de Pouso Redondo mandando para a gente aqui, ó. Culto do Renovo, sábado, 18h30. Aqui quem louvor aqui, uma menininha pequenininha, né? Uma levita do Senhor, a Isadora. Eu louvando também Diaconisa Rosimari. Louvando aí também. E pregador, palavra, presbítero Giovanni, da cidade de Rio do Oeste. Ministério Pentecostal Geração Eleita. Pastores, presidente, pastor Jair e pastora Mari, na rua Constantino Antônio Maximiano, número 459, bairro Leopoldo News, Pouso Redondo. Sábado agora tem compromisso, tenho que ir lá acompanhar o culto do pastor Mauro Zwerg, senão a gente podia ir também nesse culto, cultuar a Deus com vocês, mas já fica aqui a minha palavra que uma hora dessas quero ir cultuar a Deus aí com vocês em Pouso Redondo também, amém? Se tiver mais alguém que quiser ir junto, tem uma vaga para duas pessoas aí também, vão cultuar a Deus lá em Pouso Redondo. Edna Espredma de Itaió, bom dia, paz do Senhor, estou na escuta em louvor com o cantor Lázaro, eu ofereço para todos os ouvintes. Já mando para ti, Edna. Obrigado de coração, né? Bora de louvor, família. Bora de canção. Quem pede canção aqui para nós aqui também? Vamos ver essa louvor aqui, que é linda aqui também, aqui, ó. A Arlene, a esposa do Pedro, pedindo essa canção.

peraí que ela quer com Daniel e Samuel. Daniel e Samuel não tá nesse louvor aqui, né? Esse aqui sim. Esse aqui acho que ele pode cantar aqui, ó. Presta atenção, ó.

0: Canção muito linda, hein? Como é bom quando vocês escolhem os louvores assim, né, gente? Olha que canção maravilhosa pra gente poder meditar nessa manhã, né? Isso é muito importante aqui, pra gente aqui também poder seguir em frente, né? Gratidão a Deus aí também por cada canção. Como muda a programação quando vem um louvor diferente, que faz tempo que a gente não ouviu também, né? Glória a Deus. Bora lá, família. Bem, escolha seu louvor 47984416656. 47984416656, né? Essa canção aqui é linda aqui, ó. Essa canção aqui é linda. Eu quero tentar animar um pouco até, porque tem crianças ouvindo aí também. Eu quero dizer pra vocês aqui, ó. Eu sou de Jesus. Ah, cadê as crianças? Saudade de vocês, crianças. Eu sou de Jesus. Vocês sabem dizer isso? Eu sou de Jesus. Eu sou de Jesus. Sabe esse louvor? Quem pediu foi a Edna Espredo, mano. Opa, a Edna Spreadman, de Ribeirão do Salto. Ela pede esse louvor aqui, né? Que é uma canção linda, linda, linda pra gente aqui também. Pra poder meditar, né? Então eu já mando aqui pra todas as crianças aí que estão ouvindo também.
1: Quando eu fazia parte da banda Lodum, eu cantava uma música que diz assim: Oh Lord.

0: Maravilha, né, gente? Olha só, eu sou de Jesus. Eu sou de Jesus. Oh, Lord. Já estragou tudo em inglês aqui, que não foi direito, né? Um abraço, pessoal, para você que está nos Estados Unidos, sabe falar inglês aí, que está ouvindo também, que eu sei. Thank you very much. Thank you. Só gratidão a vocês aí também, né? Hino, fala a verdade, já roda também. Nilda, bom dia, Nilda.
1: Eloy, uma coisa que eu prestei atenção aqui em Ilha Solteira.
0: Ah.
1: Não é uma cidade grande, é uma cidade média, 25 mil habitantes, eu acredito.
0: Maior que a nossa.
1: E as pessoas não gostam de rádio, não escutam rádio. Eu já falei da rádio para um monte de gente e eu percebi que nenhuma delas entrou.
0: É por causa da propaganda.
1: E aqui a rádio FM que tinha aqui, que abriu, da igreja, acho que era da Deus e Amor, não foi para frente porque as pessoas não escutam. Não sei o que acontece aqui, que as pessoas não gostam de ouvir rádio. Não sei se é porque não tem tempo ou é porque não tem costume. Não sei, mas não gostam.
0: É por causa da propaganda, é só por causa disso. Eu viajei o Brasil inteiro, todo lugar tem um lugar. E tem gente que não gosta da rádio por causa da propaganda. E tem gente que já gosta de rádio por causa das propagandas, para ver o que está acontecendo, promoção. Tem um velho deitado que diz assim, né? Tem um que gosta da cor do zóio e outro gosta da ramela. Bem desse jeito. Bem desse jeito, né, família? É, tem gente com nojo. Eita, vai dizer que tu não tem ramela também. É. Maria Luísa Bosqueto, Hino, fala a verdade. Tô falando, irmã, tô falando. É verdade, tem gente que gosta do cabelo, outro gosta da caspa, assim por diante. Deus abençoe grandemente. Vocês são tudo uma benção, né? Que privilégio que vocês me dão de poder estar na casa de vocês. Dona Quitéria, a senhora não falou que ouviu o teu hino lá, Dona Quitéria. O que que tá acontecendo? Mas será que nós temos que ir até a Ilha Solteira conversar contigo? Nós vamos pela rádio aqui, hein? Olha, olha. Deus abençoe grandemente, né? Caone preparando o almoço ali pra nós, ali caprichadinho, coisa boa. Até que enfim, veio um tal de feijão fradinho pra nós aqui na cidade, pra comprar nos mercados, né? Antes não tinha, né? a Arlene tá ali rindo já, né? Tem uns que gostam do olho e outros gostam da ramela, né? Pensa aí. Eita, Lili, sábado eu sei como dá, Carlene, eu tô achando, né? Tem que ir lá no culto lá, vou ter que ver ela, vou ter que ver o pai, o marido dela, que são bênçãos, né? Eita, Lili, um abraço, tô brincando, né, Arlene, sabe disso. E olha só, se alguém tiver, ó, alguém que tiver agricultura aqui por perto, aqui, ó, né, aqui de Itaió, e tem um pouquinho de lenha aqui pra arrumar pra gente aí, porque tá frio pra botar no fogão a lenha, a gente aceita, viu? Deus abençoe. Manjeci de Pouso Redondo.
2: Irmão Eloy,
0: ah.
2: Eu quero, em primeiro lugar, agradecer a Deus pela vida do irmão Alex.
0: Olha que luxo, que bênção.
2: Quero testificar que
0: oh, glória.
2: Deus fez uma grande obra na vida dele.
0: Amém.
2: E através aí da rádio, ele escutou a rádio e tudo e pediu oração. A gente, é que meu irmão Eloy sabe, a gente foi lá no hospital visitar ele, conversou com ele, tudo, e ele, graças a Deus, saiu do hospital bem, tá bem, e ontem ele fez uma visita para nós na igreja. A gente ficou muito feliz, toda a igreja ficou feliz, alegre por ver o irmão Alex lá conosco, cultuando a Deus. E ele se converteu, aquele dia já lá no hospital, ele já se entregou para Jesus. E dali para frente ele começou a servir a Deus, a se dedicar a vida dele para Deus. E hoje a gente olha para ele e nem parece ser aquele, é outra pessoa, já está com um semblante bonito, de alegria. E só agradecer a Deus por essa benção. Então, testificando aí como vale a pena a gente compartilhar às vezes a rádio, como vale a pena a gente falar de Jesus através da rádio que chega em muitos corações que estão precisando, que estão às vezes depressivos, estão tristes, estão abatidos, e através de uma palavra, através de um carinho, chega aos corações, e através dessa palavra muitas pessoas vêm se render nos pés de Jesus. E nós estamos muito grato a Deus por o que Deus fez na vida do irmão Alex. E um dia eu sei que ele vai, ele mesmo, testificar o que Deus fez na vida dele, em nome de Jesus. Continua assim, irmão Alex, continua firme, buscando a Deus, continua na presença de Deus, não desista, porque Deus tem uma grande obra na tua vida. E seja feita as vontades de Deus na tua vida.
0: Olha, eu posso dizer uma coisa para vocês. A rádio não seria a rádio se não fosse por vocês. Não teria como ser a rádio se não fosse por vocês. Eu já aprendi, ganhei e perdi muitas coisas, mas a família do Raio Alto Vale não tem comparação. Os louvores que tocam, as canções que tocam, as emoções que a gente sente todo dia, nós temos que amar cada vez mais o próximo. Amar o próximo como fosse a nós mesmos. A nós mesmos, amar o próximo e dizer, como que eu vou conseguir? Como que eu vou conseguir gostar mais de uma pessoa se a maioria das pessoas querem me ouvir para fazer o mal? Como isso? Nós temos que respeitar. Se você pedir amar o próximo, fiz uma pergunta aqui pro Google agora. O que que significa amar o próximo? Significa respeitar e ter empatia e fazer o bem sem esperar nada em troca. Isso agora, botar aqui um versículo da Bíblia. Ele vai me jogar, aqui ele me joga assim, ó. É o segundo maior mandamento, é um pilar fundamental da fé. E ele fala lá em Mateus também para nós aqui, ó. O segundo mandamento Jesus destacou em Mateus 22:39. Até vou citar aqui, ó. Mateus 22:39. Se vocês de fato obedecerem à lei do reino encontrada na Escritura, que diz: ame o seu próximo como a si mesmo, estarão agindo corretamente. Isso aqui está em Tiago 2:8. Esse versículo aí. Agora em João 15:12, que nos diz assim, ó: o meu mandamento é este: amem-se uns aos outros como eu. É Jesus falando: como eu vos amei. Eu os amei. Ele se entregou numa cruz por mim, por você. O Alex estava numa situação que ele testemunhou aqui para nós, para mim. Eu vou falar porque ele tentou contra a própria vida. Quem trouxe ele para a rádio do Raio Alto Vale a primeira vez foi a Morgana, que ele ouvia a rádio lá, e ela deu a ideia para ele ouvir os louvores que ia mudar a vida dele. E aí ele começou nas lives, no TikTok também, e dizendo que as lives estavam falando com ele, falando, só que chegou um ponto que a depressão fez ele ficar internado no fundo da cama no hospital, que não tinha mais solução. Ele estava preso na partida da mãe dele, não conseguia se perdoar e queria partir para onde a mãe dele estava. Desde quando uma pessoa falece, você acabando com a própria vida, você vai encontrar aquela pessoa? Não existe, não tem nenhum lugar desse na Bíblia, porque quem falece tem a chance de ir para o céu, mas quem tira a própria vida, de forma nenhuma entrará no reino do céu, por causa que está escrito: não matarás. É triste, é forte? Sim, é forte. Mas que nós possamos refletir da situação que veio o Alex, para do jeito que o Alex está hoje. Hoje, para quem chegou mais tarde, que não ouviu, a mensagem do Alex foi esta daqui. Olha aqui essa mensagem. Presta atenção aqui na mensagem aqui do Alex, aqui, ó. Aonde está aqui? Só um minuto. Alex, está aqui, ó, a mensagem que ele mandou para a gente aqui, ó. Ó.
3: Bom dia, meu irmão da rádio. Tudo certo, meu querido? Quanto tempo, né? Tá até chateado comigo, eu acho que deixei você de lado também. Não, meu amigo, graças a Deus consegui resolver minhas coisas. Estou indo na igreja, no culto. Ontem eu fui no culto com meus amigos ali do irmão do grupo. Estou feliz agora, graças a Deus. E você, como tu tá, meu querido? Um abraço para todo mundo aí da rádio.
4: Ô, meu querido,
0: que bom. Olha só, aqui como é que ele tá, né? Como que tá? Para quem, para um rapaz que estava no fundo da cama lá, no hospital, querendo desistir da vida, que estava indo sendo transferido para um hospital chamado Samaria. O hospital chamado Samaria, as pessoas que vão para lá, em último caso, que é um hospital, quem está com problemas psiquiátricos, e lá eles para a pessoa acalmar e não perturbar as outras pessoas, ela é medicada e sedada para ficar quietinha, calminha. Ele até no final, ele chegou a ir para lá, mas aquele momento que ele chegou a ir para lá, eu já tinha sentido quando ele pediu ajuda, que a Liriana começou a pedir ajuda para ele, foi a Liriana que trouxe pedindo a ajuda para ele, né, aqui pela rádio. Eu já senti na hora, quando começou a falar, ele começou a falar, eu não sabia de onde que era o Alex, mas na mesma hora, a primeira pessoa que me veio na cabeça enquanto eu estava ouvindo, Deus tocou no meu coração, que a pessoa que era para mim entrar em contato era a irmã Gessi. Eu não sabia de onde que era o Alex. Eu conheci o Alex com o QRA que ele tem, ele participava do TikTok da rádio, e o QRA, quer dizer, o apelido que ele tem lá é Gato Preto. Olha só, que esse apelido Gato Preto sai da tua vida. Sai da tua vida. E quando ele pediu ajuda, que estava internado no hospital, que não tinha um amigo, não tinha ninguém que estava visitando ele, que precisava, quando Deus tocou no meu coração, fala que a irmã Gessi, que ela mora perto dele. Eu só veio esse pensamento. Acho que menos de 3 segundos ele falou, eu sou aqui de Pouso Redondo, eu estou no hospital de Pouso Redondo. Eu não tinha como ir lá visitar ele, com meu carro não conseguia ir até lá, por causa do problema da água. E não tinha como ir até lá, medo de ir até lá e o carro estragar e não podia arrumar. E o que eu faço? Não, se a irmã Gessi, eu vou ligar para a irmã Gessi, e será que ela pode? Eu liguei para a irmã Gessi, em questão de segundos, ela falou, irmã Eloy, eu já falei com o meu pastor e a minha pastora, nós estamos indo lá. No outro dia, o Alex fala, irmão Eloy, veio um pastor aqui, a hora que veio aquele pastor, a hora que veio aquela irmã, eu senti tão grande a presença de Deus na vida deles, Eloy, coisa que eu nunca senti, Eloy, coisas que eu não tinha sentido, coisas que não tinha passado pela minha cabeça, que eu não tinha aprendido. Eu aprendi costumes dos meus pais, da religião deles, mas eu aprendi aquele costume, mas eu não consegui sentir o que eu senti naquele instante quando veio aquele pastor e aquela pastora. Assim são vocês, se vocês buscar verdadeiramente a Deus. Ah, mas aquela igreja é isso, aquela igreja é aquilo. Não é a igreja que faz milagre. Não é a ramela que vai fazer você enxergar, e sim seus olhos. Não é o boato que tem naquela igreja que vai curar você, mas sim o poder de Deus que tem naquela igreja. Ei, meu irmão, minha irmã, o que você está precisando é só mais humildade no coração. O que você mais está precisando é amar mais o próximo. Não importa se é teu vizinho, se é tua vizinha, não importa. Bem claro, quando eu falo amar a vizinha, amar como fosse Jesus, não amar com os olhos. O que você precisa é entregar-te mais a Deus, buscar mais de Deus, a Deus. E se fosse você que estivesse numa situação difícil, em um fundo de uma cama no hospital, você queria visitas? Vou falar que esse dia eu fui visitar o trabalho da minha esposa, onde tinha lá um senhor que está lá, que não é, lá não é um asilo, sim, é um hotel, de tudo que eles ganham, de tudo que eles pedem na hora, as mulheres vão lá e trazem para eles, se não tem, passa para minha esposa vai lá e compra para eles, como fosse uma casa que estivesse de jeito de comer uma coisa, é comprado, é conseguido, maior, melhor de alimento, tudo. E eu chego até um senhor para conversar com ele. Ele é acamado. Eu me apresento, que eu era esposa da Eliana. Ele conversou muito comigo. Quando eu saio daquele lugar, ele fala assim, muito, muito, muito obrigado por vir conversar. Imagina quantos amigos que esse homem teve. Quantas pessoas que esse homem teve. Muitos já partiram, mas poucos, ou seja, ninguém vai visitar. Se perto da tua cidade tem um asilo, visita. Se perto da tua cidade tem um presídio que você e que você tenha tudo correto com Deus, e é um pregador, visita. Jamais visita um presídio se tu não está preparado, porque senão o inimigo te prejudiquem muito. Ame o próximo. Busque o próximo. Se não fosse o amor pela palavra, a rádio não existiria. Se não fosse o amor pela palavra, a rádio não existiria. E eu conversei com apoiadores da rádio essa semana e pedi para alguns deles, e pedi, olha, eu preciso trocar de carro, eu não tenho condição, só que a rádio precisa sustentar. E eu, para trocar de carro, vai ter certo tempo para conseguir pagar. Eu posso contar com o teu apoio? E a pessoa só falou assim: enquanto a rádio estiver levando o propósito, que é levar a palavra de Deus, o amor ao próximo, pode contar comigo. Existe amor maior do que se preocupar com as pessoas que estão pro lado de fora? Você consegue à noite dobrar o joelho para uma pessoa que está no hospital? Você consegue dobrar o joelho e orar para essa vizinha que reclamou, dizendo que o muro é dela, que não há para tu encostar no muro, ou tu não pode botar um tapete por cima do muro? Você consegue orar pelo síndico do teu prédio? Você consegue orar pelas pessoas que botam o som alto ali perto da tua casa? Eu já contei aqui na rádio que a cidade onde é que eu morava, em Joinville, era um dos bairros mais perigosos, que era o Jardim Paraíso, que era conhecido como Big Brother, que um dia tinha um no paredão e outro dia outro era executado e assim por diante. E jamais assista Big Brother na tua casa também. E o que eu quero falar para você é que simplesmente, com muito carinho, muito amor, tem amor pelo próximo. Não tem inveja da empresa do outro, não tem inveja da não faça concorrência com os outros. Você não precisa disso, porque Deus está te guardando. Naquele bairro que eu morava, naquele lugar, eu carregava cargas de arroz, Vila Nova, arroz urbano, levava para o Nordeste inteiro, carregava óleo da Bung, levava para São Paulo, para tudo quanto é lugar. E as pessoas que ali moravam naquela rua, as pessoas que eram usuários de droga, moravam naquela rua, elas conheciam a carga que eu tinha ali naquele lugar. Já vou aqui resolver aqui um negócio aqui. Estão ligando aqui, já, só um momento, tá? Tem pessoas aqui que eu posso dizer para vocês. Uma pessoa xingava todos eles: seus maconheiros, vão para lá, vão, sai daqui. Não tem como vocês, não tem como vocês fazer isso. Tô ao vivo, já ligo para ti aí, só um minuto. Vão para lá. Gente, eles não mexiam nada no carro, não mexiam em nada no meu caminhão. Enquanto eles tiravam bateria, tiravam tudo. Então respeite. Todos nós temos defeitos. Ame. Não importa a dificuldade. Não importa a cor do olho do próximo. Não importa se ele está com ramela no olho. Não importa se ele não toma banho direito. Ou se ele é fofoqueiro. Ou se ele é aquilo. Ame. Ame. Ame. Ame muito. Eu te louvo e te bendigo, Deus. Obrigado por essa oportunidade. Obrigado pelo Alex, que encontrou e está te encontrando cada vez mais.

0: Glória a Deus, que maravilha, né? Gente, eu tô aqui resolvendo aqui um problemão, tá? Um problemão que apareceu aqui em público aqui. Eu quero aqui agradecer a emissora educadora e também a todos que estão aqui ouvindo a Rádio Direto Vale, de coração, que pediram aqui, mandaram mensagem aqui pra mim, porque tinha gente precisando de sangue lá, tá lugar, tá precisando de sangue sim. Mas, porém, não existe carro da prefeitura para levar as pessoas até lá. E também não tem como também as pessoas ir lá para doar sangue sem agendar. Ou seja, burocracia do nosso... De tudo, né? De tudo existe burocracia. Já me machuquei demais aqui, já me falei, escutei coisas que eu não precisava ter escutado. Então, misericórdia pela vida dessa pessoa, mas... Não tem nem carro para levar uma pessoa até lá se precisar, tá? Mas se tiver alguém ouvindo e tiver esse sangue, a gente faz, dá um jeito de levar para salvar essa vida. Porque bem material, infelizmente, vale mais, parece, do que uma vida. Que pena, né, família? Deus abençoe a todos vocês, uma ótima manhã. Quero ver, tem mais participação. Tem mais aqui mensagens. Está aqui onde aqui? A Irma Sartotti, não tem mais aqui. Quem está aqui junto comigo, aqui mandando mensagem, aqui ainda também aqui. A Liriana Busqueto, Deus, amém, Deus seja louvado. Luiz Carlos, Pai do Senhor, estamos aqui ligados na rádio. Obrigado, Luiz Carlos, em Major Vieira. Um abraço especial. Ele mandou assim para a gente, assim, ó. Só Deus, Só deu um problema com o zap da esposa dele, mas tá tudo certo, né? A Liriana, gratidão a Deus por uma vida preciosa. A alma vale mais do que um mundo inteiro. Glória a Deus, né? Irmã Nilda também junto. Irmã Eunice. Ah, irmã Eunice, não. Que é irmã Sartotti. Tô nervoso, tá, gente? Me desculpa aqui, tá? Perdão, tá? Tô tremendo. Vamos lá.
1: Olá, irmãos, mais uma vez a paz do Senhor. Fiquei feliz ali com a recuperação do Alex. E eu só digo uma palavra para ti, Alex: Jesus te ama e nós também te amamos. Porque todos que ouviram a tua causa, o teu problema, estavam orando por ti. E Deus responde à oração de um justo. Bom, continue na presença do Senhor, porque Ele se agrada e Ele é contigo. Eu só quero colocar, agradecer também.

0: Alex e tantos outros que amamos Alex. Ah, a vida é muito linda, é muito boa, mas nós temos que buscar de Deus, porque se buscar só lá do mundo, daí isso não agrada a Deus, né? Então daí isso vai trazendo depressão, vai trazendo problema, vai trazendo situações que a pessoa no fim não sabe mais o que fazer e só pensa em tirar a vida, porque o inimigo trabalha nesse lado. Então, se nós buscamos a Deus, nós sempre buscamos, ouvimos coisas maravilhosas, coisas que nos levantam, coisas que desperta aquele que dorme, aquele que está afastado, coisas que nos levam para o céu. Então, não larga da presença do Senhor. Eu quero ler aqui um pedacinho do Salmo 2, que diz, do 7 a seguir: Vou proclamar o decreto do Senhor. Ele me disse: Você é o meu filho, eu hoje o gerei. Peça-me, e eu lhe darei as nações como herança, os confins da terra como propriedade. Você as governará com cetro de ferro e as quebrará como vaso de oleiro. E agora, ó reis, sejam prudentes, deixem-se corrigir, juízes da terra, sirvam ao Senhor com temor, prestem-lhe homenagem tremendo, para que ele não se irrite e vocês pereçam no caminho, pois a ira dele se inflama depressa. Felizes aqueles que nele se abrigam. Aleluia! Deus considera a liderança justa como o seu próprio filho. Quem governa com justiça sabe que é a Deus e a seu projeto que se deve servir, e não aos próprios interesses. As autoridades injustas que se cuidem, pois Deus se irrita com quem traz sofrimentos para o povo. Olha que palavra, né? Palavra forte. Deus se irrita com quem traz sofrimentos ao povo, né? A autoridade foi eleita, foi colocada lá para servir a população. E às vezes eles só olham para o seu próprio interesse, aquilo que agrada a eles, aquilo que vai fazer nome no presente e no futuro. Às vezes agradar o povo não precisa muita coisa. É aquele mais necessário que precisa fazer quando a pessoa é eleita. Senhor, sabemos que tu nos chamas à responsabilidade nas decisões do dia a dia. Ensina-nos a discernir a tua vontade, o caminho da justiça. Então, poderemos homenagear-te com nossas ações em favor da vida e permanecer felizes por nos abrigar em ti. Amém. Vejam que palavra maravilhosa também para este momento. Eu quero desejar um ótimo almoço para todos que estão na escuta e uma abençoada tarde de quinta-feira. E hoje à noite também temos culto na Assembleia de Deus de Taió, para a qual todos estão convidados que puderem vir. Amém? Um grande abraço e Deus vos abençoe na paz do Senhor.
1: Muito obrigado, irmã. Irmã Sartotti, né? Deus abençoe grandemente. Me perdoa aqui, gente, fiquei aqui preocupado, porque como eu fiz aquela mensagem mais cedo, que foi passado aqui para mim aqui, que essa pessoa estava lá internada, está internada, na verdade, né? Ela perdeu

0: o neném no seu feto por causa de uma hemorragia, de uma infecção urinária, e começou a sangrar muito, e com isso faltou sangue e o neném faleceu no seu abdômen. E ela precisa remover esse neném. Esse feto, aliás, né? E simplesmente, se ela fazer isso, ela não tem sangue suficiente, é o que passaram para nós. E a gente se desespera, vamos ajudar uma vida. Quando eu soube que ela é mãe de uma moça que canta aqui na Assembleia de Deus, né, da irmã Laiane, eu me apavorei, sabe, que ela precisava desse sangue. E aí, daqui a pouco, ganhei uma ligação aqui, dizendo que não tem como, que ninguém não falou da prefeitura, que a prefeitura não pode levar ninguém lá. Mas uma coisa eu digo, tanta gente, um monte de gente entrou em contato com eles para poder levar até lá para doar o sangue. Mas não pode levar. Sem mais. Bora, família. Ótima manhã, ótima tarde para você. Deus abençoe no Pai do Senhor Jesus. É a vida que segue. Bora, que importa que a nossa parte a gente fez, tentou ajudar. Quem não pôde, lave as mãos. Tchau, família. Deus abençoe. Obrigado por todos. 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Só para você ter ideia, essa semana ainda não veio ajuda para a rádio. Então, hoje já é quinta-feira, 5 dias, só para você saber, ter uma noção mais ou menos como que é difícil para manter a rádio também. Tchau, tchau. Queria terminar a programação diferente, não assim, né, família? Tá difícil pra mim aqui. Valeu, tchau.
1: Meio-dia e 12 minutos.
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3: Olá, eu sou a Tati Chagas e esse é o nosso Alimente-se Bem de hoje. Vamos a mais uma dica. Coma de tudo. Um erro que muitas dietas cometem é restringir grupos alimentares. Virar vegetariano, comer só proteínas ou salada não são sinônimos de alimentação saudável. Ao invés disso, aposte no prato colorido, aquele que tem uma fonte de fibras, minerais, vitaminas e proteínas, legumes e hortaliças, proteínas e carboidratos. Essa é a melhor escolha.
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5: Olá, chegando para você o nosso Esporte Agora com a minha apresentação, locutora Patrícia. E uma enquete feita pelo UOL e que conta com votos do público indica que o atacante João Pedro do Chelsea foi considerado o mais injustiçado entre os jogadores que ficaram de fora da convocação da seleção brasileira para a Copa do Mundo. O técnico Carlo Ancelotti convocou 26 jogadores para a Copa do Mundo, incluindo dois que ainda não jogaram com ele no comando: o goleiro Everton, do Grêmio, e o atacante Neymar. Mar dos Santos.
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1: Meio-dia e 14 minutos.
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5: E o técnico de Portugal, Roberto Martinez, disse que vai administrar os minutos de Cristiano Ronaldo na Copa do Mundo de 2026 sem seguir um padrão baseado em idade ou rotina de clube. Portugal convocou Cristiano Ronaldo para a Copa do Mundo desse ano. O atacante de 41 anos deve disputar o sexto Mundial da carreira. O torneio será nos Estados Unidos, México e Canadá. Martinez afirmou que a condução do elenco em Copa é diferente do dia a dia de clubes. O treinador disse não vê um problema específico na gestão de CR7.
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11: Olá, meus queridos, olá, meus irmãos, uma ótima quinta-feira, graça e paz, que Deus alcance e abençoe os seus projetos, os seus sonhos, os seus anseios, a sua vida, o seu trabalho, a sua família, o seu relacionamento, as suas finanças, tudo e todas as áreas da sua vida. Ótima quinta para você na audiência, eu sou o Jonatas Gonçalves, chegando para mais uma edição do Adora Top.
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2: Programa Dora Top com Jonatas Gonçalves fazendo parte do seu dia a dia, com músicas escolhidas a dedo do seu artista predileto. Claro, tem um pouquinho de tudo. Tem as músicas que foram sucesso e marcaram corações, marcaram épocas. E também tem as músicas novas, os lançamentos, as novidades, um pouquinho de tudo para você ficar por dentro dos bastidores e das músicas novas dos artistas. É o programa Dora Top, que volta no próximo bloco aqui na nossa rádio.
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3: Meio-dia e 31 minutos.
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3: Meio-dia e 31 minutos.
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8: Pare de reclamar. Resolva. Quantas pessoas você conhece que vive reclamando da vida? Talvez você pode ser até uma dessas pessoas que a única coisa, a única fórmula que você encontra para os problemas é reclamar. Existem pessoas que reclamam sempre das mesmas coisas. Entra ano, passa ano. Com Covid, sem Covid, reclama das mesmas coisas ou das pessoas, terceirizam responsabilidades. E o texto ele começa assim, ó. Você já deve ter ouvido a história daquele garotinho que estava brincando perto de uma roseira e acabou se arranhando em um espinho. Furioso, ele pegou uma faca e arrancou todos os espinhos daquela haste. Alguém lhe explicou que não poderia fazer isso, pois os espinhos são necessários, fazem parte da roseira, que produzirá uma linda rosa. De fato, aquela haste secou em pouco tempo. Olha que incrível esse texto. Ele contextualiza que os espinhos são os momentos difíceis de nossas vidas. E eu tenho certeza que você talvez esteja passando por um momento complicado na sua vida. Um momento esse cheio de espinhos, onde você se fere, onde você se machuca para valer. Mas imagina isso. Você conseguir sair dessa situação mais forte, aprendendo realmente com as dificuldades que a vida nos traz. E é através dessas dificuldades que nós podemos crescer, tanto no quesito espiritual, mental, como seres humanos, como pais, mães, empreendedores e empreendedoras. E esse texto realmente ele é incrível, eu não vou narrá-lo todo aqui para você. Eu indico que você adquira o livro, vou deixar um link na descrição, mas só no começo aqui, o menininho ele ficou irritado. E quantas pessoas você conhece que quando os seus pedidos ou até mesmo as suas vontades não são atendidas, elas ficam malucas, elas pulam, esbravejam, ferem talvez outras pessoas com palavras ou com atitudes e acabam realmente metendo o pé pelas mãos. Esses momentos difíceis que você está passando, seja agora ou no passado, que você ainda se prende, foi para transformar você numa linda rosa. Nós temos o poder das escolhas. Nós podemos renascer e se renovar a cada dificuldade. Bem no final, diz o seguinte: está certo, o mundo anda meio cheio de problemas. Está cada vez mais difícil viver. Mas para quem senta e reclama, está pior. Ninguém jamais alcançou uma vitória de graça. Os vencedores sempre foram aqueles que aprenderam com as dificuldades. E continua sendo assim. Por isso, não reclame. Aprenda com o deslize. Preste atenção no que foi que você fez cair. O que fez você cair? O que fez você se encontrar nessa situação que muitas vezes você pensa que não tem fim, uma situação desesperadora, muitas pessoas chamam de fundo do poço. A única coisa que você pode fazer quando está no fundo do poço é escalar, é subir, é reagir. Por isso, pare de reclamar e resolva. Pare, pense, reflita, respire e logo depois continue. Bendiga os espinhos. Lhes trazem a experiência da dor e a posterior alegria da sanidade. Aqui.
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2: Programa Dora Top, já estamos de volta. Um lindo dia, uma linda tarde, uma linda noite, uma linda madrugada. Para você que está de rádio ligado, curtindo a edição do Adora Top com Jonatas Gonçalves, tudo de bom para você.
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2: Você está na audiência do programa Dora Top, com as mais lindas canções do seu artista predileto, da sua banda, do seu cantor, da sua cantora, da sua dupla. A gente toca um pouquinho de tudo que você gosta no Dora Top com Jonatas Gonçalves, que volta depois do intervalo com mais músicas.
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3: Meio-dia
4: e 50 minutos.

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2: Com este lindo louvor na última do nosso programa de hoje, eu vou ficando por aqui. Tudo que é bom dura pouco, mas o que é pouco sempre é válido. E a gente está aqui disponível sempre neste mesmo horário, aqui nessa mesma rádio. Compartilhe para os seus amigos que tem mais Adora Top na próxima edição com músicas escolhidas a dedo do seu artista predileto, tá bom? Fiquem com Deus, Deus abençoe a sua vida e até a próxima edição do Adora Top.
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Olá, mais uma quinta-feira e nós estamos aqui juntinhos com o Estação Louvor, o programa que é inspiração para movimentos cada vez melhores, para atitudes mais positivas, mais humanas, mais divinas, enfim. Nós temos uma programação que é a inspiração para você, ouvinte. E claro que você é a nossa inspiração, é a razão de estarmos aqui mais uma vez no Estação Louvor.

0: Aqui os intervalos são sempre muito rápidos, então não saia daí, é rapidinho e a gente volta com muito mais música. Até já! 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
1: 13 horas e 26 minutos.
0: Muito bem, já estamos de volta aqui na sua rádio com a melhor programação. Foi um intervalo super rápido e já trazemos mais sucessos para você.
2: Agora sim, vamos lá, todo mundo assim, ó.

0: A gente vai dar uma paradinha rápida em nossa programação, mas não saia daí. Daqui a pouquinho voltamos com muito mais para você. Estação Globo.
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0: Oi, eu falei que era rapidinho, já estamos de volta e agora tem mais sucesso na melhor programação do seu rádio. Escuta essa aí.

0: nosso encontro de hoje, infelizmente, está terminando. Espero que você tenha gostado. Eu fiquei muito feliz da gente se encontrar mais uma vez aqui na sua rádio. Tá combinado? A gente vai se encontrar de novo. Então, obrigado pela sua companhia, pelo carinho de sempre e pela audiência maravilhosa. Tchau, tchau.
1: Estação Global. 14 horas e 8 minutos.
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a paz do Senhor esteja sempre com você nesta quinta-feira de adoração. Aqui no É Para Adorar, você é o nosso convidado especial para mergulhar na serenidade dos louvores que vai ecoar aí no seu coração, hein? Prepare-se para uma experiência de conexão espiritual e, é claro, de fortalecimento com a fé.

0: Esse foi um momento de reflexão e devoção musical. Já já a gente volta, hein?
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0: De volta à nossa programação repleta de louvores que transcendem o tempo. Você está preparado aí para se deixar levar pela poderosa mensagem contida aí em cada melodia?

Estamos comprometidos aí em guiá-los nessa jornada, hein? Em breve, mais louvores aí que elevam o espírito e fortalecem a sua fé.

0: Com gratidão e reverência, despedimos-nos de você nesse momento de adoração e celebração. Obrigado aí de montão pela sua fé, gente. Obrigado por acompanhar o nosso programa É Para Adorar. Que a paz e alegria encontre você nos seus melhores momentos. Até breve.
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Olá, amado irmão, amada irmã. Dentro de pouco tempo o mundo não me verá mais. Vocês, porém, me verão. Porque eu vivo, vocês também viverão. João 14, 19. Ah, o rei que voltará, amado irmão, amada irmã. Admiramos a todos os que dão a volta por cima depois de um fracasso e derrota, não é mesmo? Em 2001, uma revista de esportes apresentou um artigo sobre as maiores voltas por cima de todos os tempos. É surpreendente. Eles selecionaram a ressurreição de Jesus como o número um de tais eventos. A afirmação dizia o seguinte: Jesus Cristo, 33 DC, desafia e deixa os romanos atônitos com a sua ressurreição. Que compreensão, gente. Em qualquer uma das listas de voltas por cima na história, a vitória de Jesus sobre a morte certamente merece o primeiro lugar. De fato, sua ressurreição está numa categoria que acende qualquer outra. Em última instância, a morte triunfa sobre a vida. Quando uma pessoa morre, não há nenhuma

0: voltasse no terceiro dia. 16:21. E foi isto o que aconteceu com o nosso Salvador. O retorno de Jesus nos assegura que nós também, pela fé nele, voltaremos quando ressuscitarmos dos mortos. João 11:25-26. O túmulo vazio é o fundamento da nossa fé.
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2: Uma palavra com o Pai.
0: Ô Deus Pai Todo-Poderoso, em nome de Jesus triunfante, Jesus que venceu a morte, voltou à vida, Pai, nós queremos colocar toda a nossa fé em Ti, nossas preocupações e nossos medos. Pai querido, Pai amado, obrigado pela vitória em Cristo Jesus. Amém.
2: Que privilégio ter a mesma mão que fez o universo e espalhou as estrelas, escrevendo seu nome no livro da vida. Louve a Deus por isso e declare agora Cristo como seu Senhor e Salvador, buscando a partir daqui o perdão e uma vida correta. Deus alegra-se por todo aquele que assim desejar de todo o coração.

0: 14:55.
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5: A graça e a paz, povo do avivamento. Muito bem, minha gente. Chegamos por aqui para mais uma edição desse programa que é topzera do seu rádio, o programa Diante do Altar, com muita alegria, programa pra cima, de segunda a sexta-feira, nesse horário, a gente entra no ar pra abençoar a sua vida. Eu peço permissão e licença aí pra entrar na sua casa, pra entrar no seu local de trabalho, onde você tá, pra abençoar a sua vida. Sou seu irmão em Cristo, pastor Gilvani Nunes, nessa quinta feroza. É mais uma edição que chega por aqui pra abençoar a sua vida, e você sabe, né, que aqui no programa Diante do Altar tem palavra, tem louvor de Deus pra sua vida, aquela super sequência de louvor abençoado para te abençoar nessa uma hora que vamos passar junto, eu daqui, você daí, e claro, ouvindo a melhor programação nessa rádio que é top para você. Eu começo agora a nossa super sequência, liberando aquela bênção para você e dizendo que a cada louvor Deus fará coisas grandiosas na sua vida. Abre o teu coração, Deus quer falar com você hoje aqui na programação. Sobe então o volume, vem comigo, porque a partir de agora começa a nossa super sequência dessa quinta feroza, e eu quero abençoar você poderosamente. Solta o som, produção, e vamos de música boa para começar a nossa programação.
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1: Tudo bem, tem pra vocês então. Voltamos depois dessa super sequência de Deus pra sua vida. Nos resta agora ir pra um rápido intervalo e voltamos já já, trazendo mais de Deus pra você, trazendo mais louvor, mais bênção de Deus na programação Diante do Altar. Diante do Altar, volta já. Fica por aí, não sai não, não muda de frequência não, hein? Fica por aí e aproveita e faz o seguinte, chama mais alguém pra ouvir a programação. Volto já já, trazendo mais de Deus pra sua vida. O melhor de Deus tá rolando aqui na melhor. Volto já já.
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0: com a programação Diante do Altar. Isso mesmo, depois desse intervalo abençoado aí, você volta ouvindo a programação mais top do seu rádio, trazendo alegria pra você na rádio mais top que você ouve todos os dias. Olha, agora a gente vai de mais canção pra você, mas a gente quer agradecer muito você pelo carinho da sua audiência, por você estar junto com a gente aí acompanhando. Espero que esteja gostando da programação Diante do Altar e que você possa divulgar pra mais gente pra ouvir a nossa rádio e ouvir a nossa programação que rola por aqui de segunda a sexta-feira. Isso mesmo, nesse horário você ouve a gente. E agora, chega de blá blá blá, eu tenho mais louvores bonitos pra você, pro seu coração. Abra o coração e... deixa Deus te abençoar, como eu digo sempre, aumenta o volume, porque o melhor de Deus está aqui.
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1: Que canção maravilhosa foi essa que você acabou de ouvir, hein? Que coisa boa, você está sendo abençoado aqui na programação Diante do Altar. A gente vai dar uma rápida pausa e já voltamos já já com muito mais de Deus para a sua vida, com muito mais coisa boa para o seu coração. Por isso eu te peço, não sai daí não. Quando a gente vai dar essa pausazinha rapidinho, você chama alguém, aproveita, convida alguém para poder assistir, para poder ouvir a programação, na melhor programação do seu rádio aqui com a gente, beleza? Então espero você convidando alguém para poder ser abençoado junto com a gente aqui. Já volto já já. É 2 minutinhos. Sai daí não.
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1: Voltamos do intervalo com esse programa que hoje tá top. É um prazer saber que você tá junto com a gente na programação alegre, feliz e abençoada do seu rádio. Programação pra cima, programação que traz a bênção de Deus em forma de louvor e palavras. Muito obrigado você que dá carona pra gente aí no seu rádio, você que tá acompanhando a nossa programação Diante do Altar. Muito obrigado pelo carinho. Então, ó, dedicado a você, vem essa super sequência de canção bonita, aumenta o volume aí porque vem louvor abençoado pro seu coração, tá bom? Então aumenta o volume porque o melhor de Deus está por vir. Está por vir. Bora com a gente!
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0: No livro do profeta Isaías, no capítulo 40, versículo 31, a palavra de Deus diz assim: mas aqueles que esperam no Senhor renovam as suas forças, voam alto como águias, correm e não ficam exaustos, andam e não se cansam. Meus amados, eu trago uma palavra de gotas hoje para você, falando sobre a enfermidade do século, a famosa crise da ansiedade. A crise da ansiedade, ela é gerada por aqueles que esperam algo. Ansiosos acabam sendo atacados por esse mal psicológico. A ansiedade de melhorar alguma coisa, a ansiedade de conquistar alguma coisa, a ansiedade de ter alguma coisa, a ansiedade de reconquistar aquilo que perdeu, a ansiedade, e aí vai. Mas essa palavra, ela poderia ser o remédio, porque a palavra de Deus, ela é remédio. E essa palavra, ela poderia ser o remédio para muita gente que espera alguma coisa. Eu não sei há quanto tempo você está esperando um milagre. Eu não sei há quanto tempo você está esperando a bênção de Deus. Eu não sei há quanto tempo você quer conquistar algo, chegar a algum lugar. Mas essa palavra é muito poderosa para dizer para você, isso é para você mesmo. Aqueles que esperam no Senhor renovam as suas forças. A primeira parte desse versículo é isso. Está dizendo para aqueles que esperam no Senhor. E eu pergunto, você espera em quem? Você espera no homem? Você espera em Deus? Ou você espera em quem que você está esperando? Porque se você espera no Senhor, se você espera em Deus, as suas forças a cada dia serão renovadas. Ou seja, você não vai fraquejar. Pastor, eu estava esperando e uma bênção não chegou, estava esperando e algo não alcancei algo, por quê? E de repente eu fiquei fraco. É porque você esperava algo de alguém e não de Deus. Porque a Bíblia está dizendo, a palavra de Deus está dizendo, porque aqueles que esperam no Senhor, eles ficam tranquilos. Aquele que espera no Senhor tem as suas forças a cada dia renovada. Tem cada dia um poder de voar alto como águia. Sabe o que é voar alto como águia? É quando a tempestade vem, a águia ela faz o voo diferente de todos os pássaros. Quando a tempestade vem, alguns pássaros se escondem em árvore. Outros descem até a terra e deixam de voar. Mas a águia não. Ela sobreexiste e ela faz uma virada, uma inclinada e fura toda a tempestade para subir acima das nuvens. E quando ela faz isso, ela enfrenta a tempestade e ela chega no alto das nuvens, acima das nuvens da tempestade, e fica lá em cima, voando no céu de brigadeiro, aonde só está ela e o sol, enquanto a tempestade está abaixo. Então Deus, quando você espera no Senhor, Deus te dá força para romper os problemas da espera. Ele renova a tua força, faz você voar. E termina esse texto dizendo assim, olha, corre e não fica exausto, andam e não se cansam. O que quer dizer esse texto para terminar para você hoje? Que independente do tempo de espera, independente do que você estiver fazendo, Deus será contigo. Você pode até correr, mas não vai ficar exausto. Você pode andar bastante para todos os lados, mas não vai se cansar. Por quê? Porque você está esperando naquele que dá, naquele que faz, naquele que opera. Então hoje, entregue o teu caminho ao Senhor. Confia nele e o mais ele fará por você. Eu não sei quanto tempo você está esperando uma bênção, um milagre. Eu não sei quanto tempo você está esperando uma mudança de alguém. E o que eu quero dizer para você, a palavra de hoje é: não desista de esperar. Tenha certeza e tenha esperança na espera. Porque você não espera em qualquer um. Você espera no Senhor. E enquanto você espera, não perca a esperança. Porque quem espera no Senhor não perde a esperança. Ainda que todos possam dizer, não vai haver mudança. Deus manda te dizer, se você crer, verá a glória de Deus. Haverá mudança, haverá transformação, haverá milagre, haverá bênção. O homem pode dizer uma palavra, mas a última palavra, ela vem da boca de Deus. Que Deus te abençoe, receba essa palavra para esse tempo. Esse é o Gotas da Palavra de Deus. Eu sou o pastor Giovanni Nunes. Até uma próxima, graça e paz. Shalom.
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3: Quinze horas e 45 minutos.
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2: Olá, povo abençoado de Deus, começando mais um programa do nosso Adoração Máxima, aqui na sua rádio favorita, e hoje, quinta-feira, positividade, muitos milagres e muita bênção para sua vida. Adoração Máxima começando.
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1: Estamos nesta noite, Senhor, para te adorar. Receba o nosso louvor, Jesus, e a glória para ti, Jesus.

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1: Voltando com mais um bloco do Adoração Máxima, levando para você muito louvor e muita adoração para sua vida, para o seu coração.
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1: Estamos de volta com mais um bloco do nosso programa de adoração ao nosso Deus. E nesse momento eu quero te convidar a nós continuarmos com a nossa adoração, pois o louvor tem o poder de quebrar cadeias e correntes. Então vamos unir a nossa fé nesse momento e vamos continuar com nossa adoração. Aqui vai a nossa próxima sequência de louvores.
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1: Voltando com mais um bloco do Adoração Máxima, levando para você muito louvor e muita adoração para a sua vida, para o seu coração.
2: Dezessete horas e 15 minutos.
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4: Chamados a ser santos. Romanos 1:7. Somos muito inclinados a olhar aos santos apóstolos como se fossem santos de uma forma mais especial do que os demais filhos de Deus. Todos a quem Deus chamou pela sua graça são santos e santificados pelo seu Espírito. Porém, somos inclinados a olhar para os apóstolos como seres extraordinários, pouco sujeitos às mesmas fraquezas e tentações que nós somos. No entanto, ao fazê-lo, esquecemos esta verdade. Quanto mais perto um homem vive de Deus, mais intensamente ele lamenta seu maligno coração. E quanto mais seu mestre o honra em seu serviço, mais o mal na carne o aborrece e o provoca dia a dia. O fato é que se tivéssemos visto o apóstolo Paulo, nós o acharíamos muito parecido com o resto da família escolhida. Se tivéssemos falado com ele, poderíamos dizer: nós percebemos que a sua experiência e as nossas são muito parecidas. Ele é mais fiel, mais santo e profundamente mais instruído do que nós somos, porém, ele tem as mesmas provações a suportar. Não, em alguns aspectos, ele é mais duramente provado do que nós. Então, não olhe para os antigos santos como pessoas isentas, tanto de fraquezas como de pecados. Não os considere com essa mística reverência que quase faz de nós idólatras. A santidade deles é atingível mesmo por nós. Somos chamados a ser santos por aquela mesma voz que os constrangeu à alta vocação deles. É dever de um cristão forçar seu caminho para o círculo interno da santidade, e se esses santos foram superiores a nós em suas realizações, como certamente o foram, vamos segui-los, vamos imitar o seu ardor e santidade. Temos a mesma luz que eles tinham, a mesma graça é acessível a nós. Por que deveremos ficar satisfeitos antes que os tenhamos igualado em celestial caráter? Eles viveram com Jesus, eles viveram por Jesus, pois eles cresceram como Jesus. Vivamos pelo mesmo Espírito, como eles foram, olhando para Jesus, e a nossa santidade em breve será aparente.
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2: E o programa dessa quinta-feira, ele já vai ficando por aqui. Muito obrigado pela sua presença e participação em mais um dia do nosso Adoração Máxima. Amanhã, sexta-feira, estamos de volta e eu estarei esperando por você. Fiquem todos com Deus e até amanhã. Tchau, tchau.
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4: 17:36.
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8: Ei, cheguei! Alô, meu amigo, alô, minha amiga, hoje é quinta-feira, 21 de maio de 2026, tá começando a edição do nosso Conectados com Deus. A partir de agora, todo mundo aqui em Conectados com Deus, como

se falar aqui no programa Conectados com Deus. Você já entrou hoje em conexão a Deus? Já agradeceu por mais um dia? Se hoje não foi seu dia, meu filho, é amanhã. Deus está falando para você que amanhã com certeza vai ser um grande dia para você. Boa quinta! Tô chegando, hein? Chegando a primeira sequência para você. Bora!

total disposição para você pedir o seu louvor, mandar para quem você quiser aí, tá bom? Você que tá no trânsito, você que tá nas avenidas BR-101, obrigado pelo carinho, obrigado pela sua audiência. Que bom você tá aqui com a gente, né? Escolheu esse momento, esse horário para estar junto com a gente por aqui, tá bom? Vamos nessa então, a música não para por aqui.

0: Opa, maravilha! Breve intervalo comercial aqui do nosso Conectados com Deus. Fica aí, eu volto já já.
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3: 18 horas e 6 minutos.
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5: Olá, eu sou a Tati Chagas e esse é o nosso Alimente-se Bem de hoje. Vamos a mais uma dica. Coma de tudo. Um erro que muitas dietas cometem é restringir grupos alimentares. Virar vegetariano, comer só proteínas ou salada não são sinônimos de alimentação saudável. Ao invés disso, aposte no prato colorido, aquele que tem uma fonte de fibras, minerais, vitaminas e proteínas, legumes e hortaliças, proteínas e carboidratos. Essa é a melhor escolha.
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0: Opa, tô de volta, hein? E aí? Opa, sou eu, mas pode chamar de seu amigo. Forte abraço pra você, tá aí com a gente. Salve, salve, juventude de Deus. A paz do Senhor Jesus, tá? Que ele venha, nos abençoe a cada dia mais. Ó, chegando mais a sequência gostosa de muita música que toca os nossos corações. Tá bom? Bora ouvir então? Chegando mais uma sequência pra você aqui, ó. Você tá no nosso Conectados com Deus.

É a sua música, é o seu louvor. Passando por aqui no nosso Conectados com Deus. Muito prazer, Marcos Santos na voz. Que bom que está aí com a gente. Ligado nesta quinta-feira, metade da semana. Sexta-feira chegando por aí. Vamos pra frente, hein? Deixa eu mandar um abraço pra nossa amiga Daniela. Tá por aqui ouvindo a gente. Alô, Dani, beijo pra você. A Euzilane, Também tá por aqui a Cida Vieira. Tá curtindo a gente. Obrigada, meninas, pelo carinho. Obrigado pela audiência. Entre agora em contato com a gente. Já pede sua música. Já manda seu alô, seu recado pra quem você quiser. E a música não para por aqui.

0: Maravilha, gente! E assim a gente fecha muito bem a edição dessa quinta-feira. Amanhã tem mais pra você, tá bom? Pra fechar muito bem a semana aqui com você. Ó, cuide-se bem de você bem e cuide-se um dos outros. Tchau, fui!
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0: Oba, vem comigo, tá no ar o nosso Gospel Show pra você. Hoje é quinta-feira, é, nessa quinta-feira o Gospel Show tá demais, viu? A nossa produção tá de parabéns. Eu cheguei e vi ali a nossa produção preparando tudinho. Selecionando música por música, preparando o roteiro. O Gospel Show hoje promete, tá bom? Então, fique com a gente até o final pra você curtir o melhor da música gospel aqui na sua rádio, tá bom? Alex Gouveia já tá no ar junto contigo. Compartilha nas redes sociais, espalha pra todo mundo, aumenta esse volume aí no máximo pra você curtir o nosso Gospel Show. Abrindo a nossa primeira sequência de hoje, nessa quinta top demais.
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4: Pratique exercícios físicos regularmente. Os exercícios físicos devem fazer parte da rotina, inclusive de quem não precisa perder peso. Uma simples caminhada diária pode melhorar o humor e afastar doenças do coração. Para quem não gosta de academia, o médico recomenda caminhar pelo quarteirão, na praia ou em parques verdes. Outra opção é buscar aulas que fujam do convencional.
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5: 18 horas e 54 minutos.
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0: Vem comigo, aumenta o volume. Gospel Show tá de volta com o

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1: Acabou! Fazer o que, né? Tem aquele ditado que fala que tudo que é bom dura pouco, e é verdade, não é mesmo? Mas não fica triste não, tá? Amanhã tem mais Gospel Show pra você comigo mesmo. Então, um beijão no fundo do coração, fiquem todos com Deus e até lá.
2: 19:26.
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1: Chegando, turma! Eu mesmo, seu amigo Jorginho Amaral, e mais um programa Review Gospel, já se aproximando do fim de semana, né? Hoje é quinta-feira, hein? Quinto pré-fim de semana, e claro, sempre com muito amor, com muita alegria aqui na sua rádio, viu? Começando com esse programa mais que especial pra deixar a nossa quinta tudo de bom, né, gente? É o programa Review Gospel que está no ar. Já chega aqui, ó, com a nossa primeiríssima...
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1: Ah, essa eu gostei, linda essa, né, gente? Aqui no nosso programa Review Gospel. Mas ó, tem mais daqui a pouco pra você, não saia daí que eu volto já!
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1: Já voltando, gente, programa Review Gospel no ar aqui na sua rádio. E tem mais sucesso.
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4: Tu és o Deus que jamais falhou. Tu és o Deus que não pode mentir. Tu cumpriste as tuas promessas na vida de Abraão, de Isaac, de Jacó. E eu sei que o Senhor cumprirá também as tuas promessas na minha vida. Eu sei que os teus olhos estão em mim, Senhor.

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1: Ah, essa eu gostei, linda essa, né, gente? Aqui no nosso programa Review Gospel. Mas ó, tem mais daqui a pouco pra você, não saia daí que eu volto já!
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3: 20 horas em ponto.
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1: Por aqui seguimos no programa Review Gospel, na sua rádio preferida, na sua companhia. Sou eu, seu amigo Jorginho Amaral, e na minha, você, bom demais ter você aqui, tá bom? Bora continuar com Review Gospel.
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4: E em mim, ó Deus, um coração puro. Renova em mim um espírito inabalável. 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
1: 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Eu sei que muita gente chora quando canta esse louvor, mas é porque Deus está conosco, né?

0: Deus está contigo, está comigo também. Sabe por quê? Porque Deus me deu uma bênção muito grande. Me deu uma gravadora maravilhosa, a Zecap Gospel. E a Zecap é mais uma bênção na minha vida, amém?
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2: Programa Review Gospel no ar, é uma música mais bonita que a outra, que a gente sempre fica mais pertinho de Deus com o Review Gospel, né? Então, vem pra cá também, viu gente? Bora curtir, tá? Daqui a pouquinho eu volto trazendo mais.
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2: É o programa Review Gospel, turminha, que continua com tudo por aqui na sua rádio preferida, com muito mais músicas pra você.
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1: Finalizando por aqui mais um programa Review Gospel. Eu tô indo nessa, viu, gente? Eu mesmo sou seu amigo Jorginho Amaral. Mas amanhã te espero novamente nesse mesmo horário aqui na sua rádio. Beijo e até amanhã. Tchau!
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4: Pare de reclamar. Resolva. Quantas pessoas você conhece que vive reclamando da vida? Talvez você pode ser até uma dessas pessoas que a única coisa, a única fórmula que você encontra para os problemas é reclamar. E existem pessoas que reclamam sempre das mesmas coisas. Entra ano, passa ano, com Covid, sem Covid, reclama das mesmas coisas ou das pessoas terceirizam responsabilidades. E o texto ele começa assim, ó. Você já deve ter ouvido a história daquele garotinho que estava brincando perto de uma roseira e acabou se arranhando em um espinho. Furioso, ele pegou uma faca e arrancou todos os espinhos daquela haste. Alguém lhe explicou que não poderia fazer isso, pois os espinhos são necessários. Fazem parte da roseira, que produzirá uma linda rosa. De fato, aquela haste secou em pouco tempo. Olha que incrível esse texto. Ele contextualiza que os espinhos são os momentos difíceis de nossas vidas. E eu tenho certeza que você talvez esteja passando por um momento complicado na sua vida. Um momento esse cheio de espinhos, onde você se fere, onde você se machuca para valer. Mas imagina isso, você conseguir sair dessa situação mais forte, aprendendo realmente com as dificuldades que a vida nos traz. E é através dessas dificuldades que nós podemos crescer, tanto no quesito espiritual, mental, com seres humanos, com pais, mães, empreendedores e empreendedoras. E esse texto realmente ele é incrível, eu não vou narrá-lo todo aqui para você. Eu indico que você adquira o livro, vou deixar um link na descrição. Mas só no começo aqui, o menininho ele ficou irritado. E quantas pessoas você conhece que quando os seus pedidos ou até mesmo suas vontades não são atendidas, elas ficam malucas, elas pulam, esbravejam, ferem talvez outras pessoas com palavras ou com atitudes e acabam realmente metendo o pé pelas mãos. Esses momentos difíceis que você está passando, seja agora ou no passado, que você ainda se prende, foi para transformar você numa linda rosa. Nós temos o poder das escolhas. Nós podemos renascer e se renovar a cada dificuldade. Bem no final, diz o seguinte: está certo, o mundo anda meio cheio de problemas. Está cada vez mais difícil viver. Mas para quem senta e reclama, está pior. Ninguém jamais alcançou uma vitória de graça. Os vencedores sempre foram aqueles que aprenderam com as dificuldades e continua sendo assim. Por isso, não reclame. Aprenda com o deslize, preste atenção no que foi que você fez cair. O que fez você cair? O que fez você se encontrar nessa situação que muitas vezes você pensa que não tem fim? Uma situação desesperadora. Muitas pessoas chamam de fundo do poço. A única coisa que você pode fazer quando está no fundo do poço é escalar, é subir, é reagir. Por isso, pare de reclamar e resolva. Pare, pense, reflita, respire e logo depois continue. Bendiga os espinhos. Lhes trazem a experiência da dor e a posterior alegria da sanidade. Aqui.
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5: 20:37.
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6: Horas e 38 minutos.
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8: Olá, eu sou a Tati Chagas e esse é o nosso Alimente-se Bem de hoje. Vamos a mais uma dica. Coma de tudo. Um erro que muitas dietas cometem é restringir grupos alimentares. Virar vegetariano, comer só proteínas ou salada não são sinônimos de alimentação saudável. Ao invés disso, aposte no prato colorido, aquele que tem uma fonte de fibras, minerais, vitaminas e proteínas, legumes e hortaliças, proteínas e carboidratos. Essa é a melhor escolha.
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10: Olá, chegando para você o nosso Esporte Agora com a minha apresentação, locutora Patrícia. Em uma enquete feita pelo UOL e que conta com votos do público, indica que o atacante João Pedro do Chelsea foi considerado o mais injustiçado entre os jogadores que ficaram de fora da convocação da seleção brasileira para a Copa do Mundo. O técnico Carlo Ancelotti convocou 26 jogadores para a Copa do Mundo, incluindo dois que ainda não jogaram com ele no comando: o goleiro Everton, do Grêmio, e o atacante Neymar. Mar dos Santos.
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6: 20 horas e 40 minutos.
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10: E o técnico de Portugal, Roberto Martinez, disse que vai administrar os minutos de Cristiano Ronaldo na Copa do Mundo de 2026 sem seguir um padrão baseado em idade ou rotina de clube. Portugal convocou Cristiano Ronaldo para a Copa do Mundo desse ano. O atacante de 41 anos deve disputar o sexto Mundial da carreira. O torneio será nos Estados Unidos, México e Canadá. Martinez afirmou que a condução do elenco em Copa é diferente do dia a dia de clubes. O treinador disse não ver um problema específico na gestão de CR7.
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16: Olá, meus queridos, olá, meus irmãos, uma ótima quinta-feira, graça e paz, que Deus alcance e abençoe os seus projetos, os seus sonhos, os seus anseios, a sua vida, o seu trabalho, a sua família, o seu relacionamento, as suas finanças, tudo e todas as áreas da sua vida. Ótima quinta para você na audiência, eu sou o Jonatas Gonçalves, chegando para mais uma edição do Adora Top.
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2: Programa Dora Top com Jonatas Gonçalves fazendo parte do seu dia a dia, com músicas escolhidas a dedo do seu artista predileto. Claro, tem um pouquinho de tudo. Tem as músicas que foram sucesso e marcaram corações, marcaram épocas. E também tem as músicas novas, os lançamentos, as novidades, um pouquinho de tudo para você ficar por dentro dos bastidores e das músicas novas dos artistas. É o programa Dora Top, que volta no próximo bloco aqui na nossa rádio.
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3: 20 horas e 56 minutos.
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0: Problemas é reclamar. E existem pessoas que reclamam sempre das mesmas coisas. Entra ano, passa ano, com Covid, sem Covid, reclama das mesmas coisas ou das pessoas, terceirizam responsabilidades. E o texto ele começa assim, ó. Você já deve ter ouvido a história daquele garotinho que estava brincando perto de uma roseira e acabou se arranhando em um espinho. Furioso, ele pegou uma faca e arrancou todos os espinhos daquela haste. Alguém lhe explicou que não poderia fazer isso, pois os espinhos são necessários. Fazem parte da roseira, que produzirá uma linda rosa. De fato, aquela haste secou em pouco tempo. Olha que incrível esse texto. Ele contextualiza que os espinhos são os momentos difíceis de nossas vidas. E eu tenho certeza que você talvez esteja passando por um momento complicado na sua vida. Um momento esse cheio de espinhos, onde você se fere, onde você se machuca para valer. Mas imagina isso, você conseguir sair dessa situação mais forte, aprendendo realmente com as dificuldades que a vida nos traz. E através dessas dificuldades que nós podemos crescer, tanto no quesito espiritual, mental, com seres humanos, com pais, mães, empreendedores e empreendedoras. E esse texto realmente ele é incrível, eu não vou narrá-lo todo aqui para você, eu indico que você adquira o livro, vou deixar um link na descrição, mas só no começo aqui, o menininho ele ficou irritado. E quantas pessoas você conhece que quando os seus pedidos ou até mesmo suas vontades não são atendidas, elas ficam malucas, elas pulam, esbravejam, ferem talvez outras pessoas com palavras ou com atitudes e acabam realmente metendo o pé pelas mãos. Esses momentos difíceis que você está passando, seja agora ou no passado, que você ainda se prende, foi para transformar você numa linda rosa. Nós temos o poder das escolhas. Nós podemos renascer e se renovar a cada dificuldade. Bem no final, diz o seguinte: está certo, o mundo anda meio cheio de problemas. Está cada vez mais difícil viver. Mas para quem senta e reclama, está pior. Ninguém jamais alcançou uma vitória de graça. Os vencedores sempre foram aqueles que aprenderam com as dificuldades. E continua sendo assim. Por isso, não reclame. Aprenda com deslize. Preste atenção no que foi que você fez cair. O que fez você cair? O que fez você se encontrar nessa situação que muitas vezes você pensa que não tem fim, uma situação desesperadora, muitas pessoas chamam de fundo do poço. A única coisa que você pode fazer quando está no fundo do poço é escalar, é subir, é reagir. Por isso, pare de reclamar e resolva. Pare, pense, reflita, respire. E logo depois, continue. Bendiga os espinhos. Eles trazem a experiência da dor e a posterior alegria da sanidade. Aqui.
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5: 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Programa Dora Top, já estamos de volta. Um lindo dia, uma linda tarde, uma linda noite, uma linda madrugada para você que está de rádio ligado, curtindo a edição do Adora Top com o Jonatas Gonçalves. Tudo de bom para você.
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